0: Ministro, 450 milhões de litros de gasolina deixarão de ser importados. O anúncio foi feito nesta terça-feira, após uma reunião entre representantes do setor, ministros e o presidente Lula. Um dos participantes, Evandro Gussi, presidente da União da Indústria de Cana-de-Açúcar e Bioenergia, destacou a viabilidade desse aumento do percentual do etanol.
1: A mistura de 32% ela já foi testada com sucesso quando a mistura foi elevada para 30%. Então nós estamos aqui muito animados. Para se ter uma ideia, desde que a guerra começou, essa diferença de preço entre etanol e gasolina já fez com que o consumidor brasileiro economizasse cerca de 2 bilhões de reais.
0: O aumento no percentual de etanol na gasolina deve ser avaliado pelo Conselho Nacional de Política Energética em até 15 dias. Reportagem Márcia Fernandes.
2: Mais legitimidade para os profissionais e empresas do setor de segurança privada.
3: O presidente Lula regulamentou hoje, por meio de decreto, o Estatuto da Segurança Privada.
2: O documento traz regras e obrigações para o funcionamento das empresas, facilitando a fiscalização e o combate a serviços clandestinos.
4: Maior controle das autoridades e mais segurança para os profissionais da área. A lei que criou o Estatuto da Segurança Privada de 2024 ganhou agora regulamentação. O decreto, assinado pelo presidente Lula, define, por exemplo, o número mínimo de vigilantes por atividade e a quantidade mínima de veículos, além de trazer regras sobre a circulação de carros fortes, a obrigação de comunicar crimes em prazo definido e quais disciplinas devem constar nos cursos de formação. O presidente Lula destacou que a medida traz dignidade aos profissionais da segurança privada.
5: Dá cidadania para vocês, é vocês andarem de cabeça erguida, não sendo tratado como clandestino e não recebendo calote. É reconhecimento de que vocês não são um estorvo na segurança pública. Vocês fazem um processo de complementariedade à questão da segurança pública nesse país.
4: Com as novas regras, a expectativa é que o controle da Polícia Federal sobre o setor seja mais efetivo, impedindo o funcionamento de grupos clandestinos. A ideia é evitar que empresas que operam na informalidade continuem sendo um risco à população, principalmente quando há uso de armas de fogo e outros equipamentos de uso controlado ou restrito. De acordo com o diretor-geral da Polícia Federal, Andrei Rodrigues, há no país 7 mil empresas de segurança privada. Com a regulamentação, a expectativa é que o número de empresas aumente.
6: Serão mais de 17 mil empresas no setor, que empregarão cerca de 1 milhão de pessoas. Mais do que ampliar o escopo, o normativo organiza o setor, confere previsibilidade, reduz litígios e cria um ambiente mais seguro para as empresas, trabalhadores e, sobretudo, para a sociedade brasileira.
4: Entre as inovações da lei está a ampliação dos serviços compreendidos como de segurança privada, incluindo nesse entendimento o serviço de segurança pessoal e o monitoramento de sistemas eletrônicos de segurança. As empresas têm até o segundo semestre de 2027 para se adaptarem às novas regras. Reportagem Luana Karen.
3: Desde o início desse ano, o governo do Brasil vem fazendo ações preparatórias para um fenômeno climático que deve ocorrer no segundo semestre, o El Niño.
2: A previsão é que ele torne a estação seca mais severa, o que pode ocasionar mais incêndios florestais.
3: A prevenção e redução dos danos causados pelo El Niño é um dos temas que estão sendo apresentados esta semana em Brasília, durante a Semana do Meio Ambiente.
2: E hoje nós temos aqui no estúdio o ministro do Meio Ambiente e Mudança do Clima, João Paulo Capobianco, que vai nos falar mais sobre a contratação de brigadistas, a compra de equipamentos e outras ações já efetivadas. Boa noite, ministro.
7: Boa noite, é um prazer estar com vocês e falando para todo o Brasil.
2: Ministro, o Dia do Meio Ambiente foi comemorado agora há pouco, no dia 5, ontem foi Dia dos Oceanos. O Ministério do Meio Ambiente está fazendo uma série de eventos ao longo dessa semana, né? O que que são esses eventos? Quais as ações que o senhor destacaria nessas datas?
7: Bom, primeiro, uma exposição inédita, aberta a todo o público, toda a sociedade, mostrando não apenas a riqueza do meio ambiente brasileiro, com exposições fotográficas, a exposição Afluentes, que nós temos junto com o BNDES e o Fundo Amazônia, que mostra todos os investimentos do Brasil na promoção do desenvolvimento sustentável da Amazônia, dos demais biomas, mas também algo muito bacana, que é apresentar à sociedade os equipamentos que hoje o governo federal dispõe para fazer o enfrentamento a incêndios e melhorar a fiscalização ambiental. Então temos uma vila operacional do IBAMA e ICMBio montados ali na Biblioteca Nacional, no pátio, aberto a toda a sociedade, para conhecer esses equipamentos, interagir com os profissionais do IBAMA e do ICMBio, entender como funciona as ações preventivas e de combate a incêndios. E também temos ali um veículo que está fazendo o chamado manejo ético de animais domésticos, né? A castração, a colocação da microchipagem, aberto ao público, gratuito, para que as pessoas também vejam uma ação importante, que é o tratamento adequado dos animais domésticos, cães e gatos, né, no nosso país.
3: Ministro, esse ano há a previsão daquele fenômeno climático que a gente sempre ouve falar, né, o tal El Niño. Por que que ano de El Niño preocupa mais do ponto de vista ambiental, e o que que o Ministério vem fazendo de maneira preventiva em relação a isso?
7: O El Niño é um fenômeno natural, né, que sempre ocorreu, mas com o agravamento da situação climática, o aquecimento global, ele vem ocorrendo com mais intensidade e reduzindo os seus períodos de ocorrência. Por exemplo, tivemos El Niño em 2024, muito forte. Todos se lembram do esforço feito pelo governo brasileiro, juntamente com os estados, municípios, sociedade, para reduzir os incêndios, mas que assim mesmo, com todo esforço, foram bastante significativos. Nós temos monitorado desde o final do ano passado os cenários de El Niño. Temos aí os maiores especialistas, os grandes meteorologistas brasileiros trabalhando em parceria com o governo federal, monitorando reuniões mensais, e estamos verificando, infelizmente, que os indícios de que será um El Niño forte estão crescendo. E o que significa um El Niño forte? Significa secas mais intensas e prolongadas na região norte, nordeste e centro-oeste, que inclui aí a Amazônia, a Caatinga, o Cerrado e o Pantanal, e chuvas intensas na região sul, Rio Grande do Sul, Paraná e Santa Catarina, com chances de novas enchentes importantes. Então, o que nós estamos fazendo? Atuando de forma preventiva em várias frentes. Primeira frente importante é o aumento da capacidade do governo federal de fazer frente aos incêndios florestais. Nós teremos esse ano o maior número de brigadistas atuando no enfrentamento. São mais de 4.630 profissionais do governo federal que vão estar monitorando e atuando nas frentes de incêndio. Também fizemos, já o ano passado, um desembolso, que na realidade começou em 2024, se intensificou em 2025, de repasses de recursos para os corpos de bombeiro dos estados mais críticos, principalmente em toda a Amazônia. Foram mais de 430 milhões de reais que nós transferimos para os corpos de bombeiros nos estados da Amazônia, recursos do Fundo Amazônia. E agora, este ano, fizemos repasse para vários estados da região do Cerrado brasileiro e Pantanal. Então, nós temos esse ano, somando para a Amazônia com o Cerrado e Pantanal, nós temos aí mais de 500 milhões, quase 600 milhões de reais que foram investidos nos corpos de bombeiros. Então, nós temos mais preparação dos estados, mais preparação do governo federal, mas evidentemente o elo fundamental aqui é a sociedade, e aí a importância desse programa nosso para poder se comunicar diretamente com o cidadão e com a cidadã que estão na linha de frente. E aí eu gostaria de aproveitar essa oportunidade para fazer um apelo a todos que estão nos ouvindo: não use fogo. O fogo muitas vezes é usado no Brasil para queima de lixo, para limpar um pasto, para abrir um terreno. O problema é que, na situação que nós vamos enfrentar, isso se torna incontrolável. Uma pequena ignição que a gente faça.
2: As pessoas subestimam, né, ministro?
7: As pessoas subestimam
2: o fogo durante o período de seca, né?
7: Exatamente, porque o fogo, quando você evita ele, é o ideal. Agora, quando você combate ele no início, é o segundo passo importante. Se você não faz isso, ele pode adquirir a potência de um grande incêndio, às vezes de quilômetros de extensão, tornando o trabalho dos brigadistas, dos bombeiros, extremamente difícil. Portanto, É importantíssimo que a sociedade esteja atenta.

0: intervenção com equipamentos e recursos humanos, sim, mas o mais importante aqui é compartilhar essa responsabilidade com os estados, municípios e com os proprietários rurais, que hoje, pela nova lei, passam a ter responsabilidade de montar brigadas, ter equipamentos e atuar na prevenção de incêndios.
1: Pois é, falando nos equipamentos, o Ministério do Meio Ambiente, o IBAMA, o Instituto Chico Mendes, foi feito também um investimento na compra de equipamentos, aeronaves, veículos, né? Que equipamentos são esses e que investimento foi esse?
0: Olha, juntando IBAMA e ICMBio, nós temos aí 19 helicópteros e 19 aviões. Então, é o maior investimento já feito. Nós temos também, sob a coordenação da Casa Civil da Presidência da República, a Sala de Situação, que já começou a se reunir. Ela reúne 19 ministérios e autarquias e órgãos vinculados que se reúnem e planejam ação. Então, Forças Armadas, Aeronáutica, Exército, Marinha, oferecendo apoio logístico e de equipamentos também. Nós temos ali os estados envolvidos que aportam com seus corpos de bombeiros. Temos uma mobilização de equipamentos que são destinados às brigadas locais. Então, abafadores, sopradores, EPIs, isso é muito importante. Hoje o IBAMA e o ICMBio distribuem milhares de equipamentos para pessoas lá na ponta, mesmo que não sejam profissionais do governo federal, mas que sejam brigadas voluntárias, por exemplo, ou brigadas municipais, são muitas no Brasil.
1: As brigadas indígenas também.
0: As brigadas indígenas, as brigadas quilombolas, né, de pessoas da comunidade, que recebem equipamentos, orientação para fazer frente a isso rapidamente. Então, há um investimento muito grande, alguns equipamentos de grande porte, inclusive, retroescavadeiras que abrem valetas para fazer aceros, ou seja, um conjunto grande de equipamentos. Mas, repito, tudo isso é importante, o governo está fazendo um grande investimento, apoiando todos os envolvidos, mas, repito, o cidadão e a cidadã ali na ponta é que podem fazer a diferença. Por isso, a importância de nós termos no Brasil a consciência de que a mudança do clima criou um problema novo. Nós não estávamos acostumados. O Brasil não era um país de grandes incêndios florestais. E, infelizmente, se tornou um país com muito risco. E a cidadã e o cidadão na ponta podem fazer toda a diferença.
2: Muito bem, nós conversamos com o ministro do Meio Ambiente e Mudança do Clima, João Paulo Capobianco. Muito obrigado pela entrevista aqui à Voz do Brasil, ministro.
0: Foi um prazer, obrigado pela oportunidade que nós podemos falar com todo o Brasil de um assunto tão importante que todos podem ajudar a resolver.
1: E lembrando sempre que a prevenção é melhor do que o remédio, é melhor do que correr atrás do fogo depois, né, ministro?
0: Exatamente, a prevenção é tudo.
1: Gestores públicos, representantes de órgãos de controle e organizações da sociedade civil.
2: Mais de 7 mil integrantes da rede de parcerias coordenada pelo governo federal estão em Brasília para discutir melhorias na gestão dos recursos públicos.
1: A ideia é propor soluções para que a aplicação do dinheiro e a gestão desses recursos seja mais eficiente, melhorando a vida do cidadão nas cidades brasileiras.
3: O dinheiro que chega às escolas e postos de saúde, a aplicação de recursos em obras, compras públicas e convênios. Para garantir que tudo isso seja aplicado com eficiência e transparência, existe uma rede criada pelo governo federal há mais de 10 anos. É a rede de parcerias, formada por órgãos públicos, estados, municípios, instituições de controle, organizações e sociedade civil. E para discutir esses temas, nos próximos 3 dias, mais de 7 mil representantes dessa rede estarão reunidos em Brasília no Fórum Nacional da Rede de Parcerias, Transferências e Compras Públicas. Na abertura do evento, a ministra da Gestão e da Inovação em Serviços Públicos, Esther Dweck, lembrou que o objetivo é fortalecer a cooperação e melhorar a gestão das políticas públicas.
4: A gente tem realidades administrativas, fiscais, institucionais muito distintas entre cada uma das experiências que a gente tem aqui juntos. A gente tem trabalhado para entender essas diferenças e para construir, com diálogo, soluções que respeitem essa diversidade brasileira. A cooperação federativa, que é um eixo prioritário do nosso governo, é o mote grande desse nosso fórum.
3: Realizado todos os anos no mês de junho, o fórum é um espaço de troca de experiências, capacitação e construção de

0: Soluções para a gestão pública brasileira. Nesta edição, são mais de 200 atividades entre painéis, palestras e oficinas. Em salas temáticas, os gestores podem consultar especialistas de cada ministério sobre os temas do seu município. Para o analista de planejamento e orçamento do Rio Grande do Sul, Sérgio Carlos dos Santos, o evento é importante para que o resultado das políticas públicas chegue até o cidadão.
1: O Fórum Nacional, ele tangibiliza, né, a rede. Né, porque a rede está espalhada, a gente está conversando com os municípios, com os estados, com o governo federal, porque a gente se conversa, mas estar presente no evento é bastante importante e todo estruturado, né, para poder compartilhar as informações, participar de palestras, isso é muito interessante.
0: Durante o encontro, os gestores também poderão tirar dúvidas sobre o Contrata Mais Brasil. A plataforma aproxima órgãos públicos de pequenos negócios, como os microempreendedores individuais, fortalecendo economias locais e promovendo inclusão produtiva. Mais informações sobre a plataforma estão no site gov.br/contrata-mais-brasil. Reportagem Gabriela Noronha.
2: O governo do Brasil vai divulgar os processos já concluídos relacionados à autorização de empresas de apostas de cota fixa, conhecidas como bets.
3: O anúncio foi feito essa semana pelo ministro da Fazenda, Dario Durigão.
2: Ele garantiu que serão preservados os dados pessoais dos proprietários e dirigentes das empresas, sem comprometer o compromisso do governo com a transparência.
4: Nós estamos falando de 25 mil documentos, mais ou menos, que foram exigidos pelo Ministério da Fazenda para que a gente pudesse fazer uma avaliação de origem de capital, do imposto de renda das pessoas que se dizem dirigentes das bets. Nós vamos fazer transparência das empresas, de todos os processos que já foram concluídos, processos que seguem em tramitação, nós vamos aguardar a conclusão. Claro que a gente vai precisar fazer isso com uma força-tarefa para tarjar os nomes, não implicando em responsabilidade para os servidores públicos.
3: Pois é, a força-tarefa mencionada pelo ministro será conduzida em parceria com a Controladoria Geral da União, com o objetivo de acelerar a disponibilização dos documentos.
2: As informações serão publicadas no portal oficial do Ministério da Fazenda e ficarão disponíveis para consulta.
3: A Secretaria de Prêmios e Apostas também informou que está reforçando as ações de monitoramento e fiscalização sobre os jogos online, em razão da realização da Copa do Mundo de Clubes.
2: No Brasil, estima-se que cerca de 8 milhões de mulheres convivem com a endometriose, sendo 2 milhões delas adolescentes.
3: A doença, que afeta o útero, é crônica e causa dores intensas na região pélvica, cólicas menstruais fora do normal e pode levar à infertilidade.
2: Para estimular pesquisas que ajudem a descobrir novas formas de prevenção, diagnóstico e tratamento para a doença, o Ministério da Ciência e Tecnologia e Inovação anunciou um investimento de 50 milhões de reais.
3: O valor vai se somar a mais 10 milhões do Instituto Alana, organização voltada para os direitos das crianças.
2: É o maior já investido pelo governo em ciência sobre a saúde feminina.
5: 60 milhões de reais vão ser investidos em pesquisas sobre endometriose, dor pélvica e saúde menstrual no Brasil. Os recursos são de uma parceria entre o Ministério de Ciência, Tecnologia e Inovação e o Instituto Alana, anunciada nesta terça-feira. Desses 60 milhões de reais, 50 milhões de reais serão do Ministério da Ciência, Tecnologia e Inovação via Conselho Nacional de Desenvolvimento Científico e Tecnológico, o CNPq, para criar soluções que possam ser aplicadas no Sistema Único de Saúde, o SUS. Esse é o maior investimento já feito pelo MCTI em pesquisas sobre saúde da mulher. As propostas vão ser selecionadas por chamada pública do CNPq e devem abordar temas como causa e prevenção, diagnóstico, tratamento e impacto social. Segundo o Ministério da Ciência, Tecnologia e Inovação, as pesquisas vão reduzir lacunas de conhecimento sobre a endometriose, uma doença crônica que afeta cerca de 1 em cada 10 meninas e mulheres e que pode levar anos para ser diagnosticada. A estimativa é que 8 milhões de brasileiras em idade reprodutiva convivam com endometriose, sendo 2 milhões de adolescentes. Priscila Machado para a Voz do Brasil.
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3: E antes de encerrar a Voz do Brasil de hoje, a gente passa para dar um recado para os estudantes que ainda não fizeram a inscrição do Exame Nacional do Ensino Médio.
2: O prazo vai até sexta-feira, dia 12.
3: Alunos de escolas públicas e beneficiários do PEDMEIA têm a inscrição pré-preenchida esse ano, mas eles precisam entrar na página do participante e confirmar a participação.
2: O pedido de isenção da taxa também não elimina a necessidade de fazer a inscrição.
3: Por isso, se a sua ainda estiver pendente, confira lá na página do participante e conclua o processo para fazer as provas que estão marcadas para os dias 8 e 15 de novembro.
2: Para os candidatos não isentos, a taxa de inscrição é de R$85 e agora pode ser paga até 17 de junho.
3: E essas foram as notícias do Governo do Brasil.
2: Uma realização da Secretaria de Comunicação Social da Presidência da República.
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2: Fique agora com as notícias do Poder Judiciário e do Congresso Nacional. Boa noite.
3: Boa noite para você e até amanhã.
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9: O Supremo Tribunal Federal impõe multa diária a estados e municípios que não prestaram contas sobre emendas PICs.
10: Presidente do TSE assina acordo de cooperação com defensorias públicas.
9: TST fará audiência pública sobre o controle do uso de banheiro durante jornada de trabalho.
10: Boa noite, eu sou Marcela Luiza.
9: E eu sou Walter Lima.
10: Supremo Tribunal Federal determina novas medidas sobre a execução e fiscalização das emendas parlamentares, sobretudo as chamadas emendas PIX, direcionadas ao setor de eventos.
9: A decisão é do ministro Flávio Dino, relator do caso no STF. Pablo Lemos.
11: A medida mira estados e municípios que receberam repasses entre 2020 e 2024 e ainda não esclareceram a destinação dos recursos. O relator, ministro Flávio Dino, impôs multa diária de 1% do valor da emenda recebida aos que continuarem omissos ou em falta na apresentação de planos de trabalho ou em relatórios de gestão online. Flávio Dino também deu 10 dias para o Ministério do Turismo identificar e notificar os entes federados e determinou à Controladoria Geral da União a auditoria profunda nos dados já enviados. A CGU terá 5 dias úteis para apresentar um cronograma de trabalho.
10: Presidente do TSE assina acordo de cooperação com as defensorias públicas.
9: A ideia é garantir assistência jurídica gratuita a eleitores e candidatos. Estevão Furtado.
12: Segundo o presidente do Tribunal Superior Eleitoral, ministro Cássio Nunes Marques, a iniciativa ajuda a remover barreiras e garantir uma participação mais igualitária no processo democrático.
13: Nosso compromisso é assegurar que nenhuma cidadã e nenhum cidadão deixe de exercer plenamente seus direitos políticos por ausência de orientação ou assistência jurídica. Como tenho dito, ninguém será deixado para trás em nossa jornada democrática. A Justiça Eleitoral Brasileira continuará trabalhando para garantir eleições íntegras, transparentes, acessíveis e confiáveis, com especial atenção à proteção das pessoas historicamente minorizadas e daquelas em maior situação de vulnerabilidade.
12: A parceria busca ampliar o acesso à justiça eleitoral e prevê atuação prioritária em casos de fraude à cota de gênero, violência política, assédio político e assédio eleitoral no ambiente de trabalho.
10: Tribunal Superior do Trabalho fará audiência pública sobre controle do uso de banheiro durante jornada de trabalho.
9: O debate vai auxiliar o julgamento sobre os limites do poder do empregador e eventual configuração de dano moral. Marla Lacerda.
14: Você pode dar a sua opinião. A audiência pública vai tratar de situações bem específicas, como no caso das linhas de produção, por exemplo, em que o posto não pode ficar desocupado em momento algum. E se a empresa pode ser punida por dano moral, caso tente controlar ou limitar o número de vezes que o trabalhador ou trabalhadora vai ao banheiro, considerando inclusive as condições de saúde do empregado. A audiência vai ser em agosto, mas o formulário para participar já está no site do TST.
10: São nulos os contratos de empréstimo bancário feitos por pessoa analfabeta em terminais de autoatendimento como caixas eletrônicos.
9: Essa conclusão é do Superior Tribunal de Justiça, Fátima Uchoa.
15: A terceira turma do STJ declarou a nulidade de empréstimos contratados por um homem analfabeto e determinou a devolução dos valores descontados da conta dele em razão de contratos e outras despesas, mas compensando com quantias que o banco já havia disponibilizado. Segundo o relator ministro Ricardo Vilas Boas Cueva, a pessoa analfabeta tem plena capacidade para praticar atos da vida civil, mas para a validade de contratos escritos, a lei exige formalidades como a assinatura a rogo, ou seja, com a assinatura de outra pessoa a pedido do analfabeto e na presença de duas testemunhas, a fim de garantir a compreensão e a manifestação da própria vontade do contratante.
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10: Uma boa noite.
9: E até amanhã.
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17: Eu sou Paula Groba.
18: E eu sou Humberto Pinheiro.
17: E estes são os destaques de hoje do Jornal do Senado, que começa agora.
18: Senado aprova projeto que amplia apoio a vítimas de trabalho escravo.
17: Avança projeto que permite internação de adolescentes por até 10 anos.
18: Presidente do BRB presta esclarecimentos no Senado sobre acordo com Banco Master.
17: Boa noite.
18: Boa noite.
17: Senadores da Comissão de Assuntos Econômicos ouviram hoje o presidente do Banco de Brasília, BRB, Nelson Antônio de Souza, e pediram esclarecimentos sobre a negociação com o Banco Master, fechada sem que o balanço de 2025 da instituição adquirida tivesse sido apresentado.
18: Aos senadores, Nelson de Souza defendeu que o BRB tem condições de recuperação. A repórter Marcela Cunha tem mais detalhes.
19: O presidente do BRB, Nelson Antônio de Souza, disse à Comissão de Assuntos Econômicos que o banco precisa de um aporte de 8 bilhões e 800 milhões de reais para enfrentar os efeitos das operações com o Banco Master. O plano prevê um empréstimo do Fundo Garantidor de Créditos ao governo do Distrito Federal e securitização de dívida do GDF. Mas o presidente da CAI, Renan Calheiros, do MDB de Alagoas, questionou a homologação do acordo pelo Supremo Tribunal Federal antes da divulgação do balanço de 2025 do banco.
20: Eu não entendo como é que o Supremo aprova um plano sem que o BRB publique o balanço de 2025. Como se faz um plano? Um plano nas nuvens.
19: Nelson afirmou que não havia decisão judicial impedindo a publicação do balanço, mas explicou que as demonstrações financeiras precisaram ser revisadas a cada novo achado da auditoria independente. Ele disse que o BRB adotou medidas de governança e troca de dirigentes e defendeu que o banco tem condições de recuperação. O senador Isalci Lucas, do PL do Distrito Federal, questionou o risco transferido aos cidadãos do DF, considerando que o GDF é o garantidor da operação.
20: A garantia desse 16% compromete, né, a saúde, a educação, a segurança, porque o Fundo de Participação de Estado e de Município é para isso.
19: As críticas foram reforçadas pela senadora Leila Barros, do PDT do Distrito Federal, que destacou que a conta para salvar o banco representaria mais de R$ 2.200 por habitante do DF.
17: A sanção da lei que aumenta as punições para o exercício ilegal da medicina veterinária teve repercussão no Senado.
18: A nova legislação passa a tratar a prática como crime previsto no Código Penal e tem como objetivo ampliar a proteção dos animais, preservar a saúde pública e fortalecer a segurança sanitária do país. Repórter Henrique Nascimento.
21: Quem atuar como médico veterinário sem autorização legal poderá ser punido com detenção de 6 meses a 2 anos. A medida está prevista na nova lei, que que passa a incluir a medicina veterinária entre as profissões protegidas pelo Código Penal contra o exercício ilegal. Ao comentar a sanção da norma, o senador Sérgio Moro, do PL do Paraná, relator da proposta no Senado, disse que a medida vai ajudar no combate à atuação de pessoas sem qualificação profissional.
0: Muitas vezes acabam exercitando legalmente essa profissão, até realizando às vezes cirurgias médicas, veterinárias, com resultados desastrosos. E eu creio que é um avanço importante, tanto para proteger a profissão, como igualmente para proteger, né, os animais, e a gente tem esse grande apreço.
21: O senador Esperidião Amin, do Progressistas de Santa Catarina, destacou a contribuição dos veterinários para que o Brasil avançasse no combate à febre aftosa.
1: E eu celebro a importância do veterinário por registrar o seguinte: o meu estado, quando eu estava no governo, em 99, 2000, conseguiu, graças aos veterinários catarinenses e brasileiros, a condição de primeira unidade política da América Latina livre de aftosa sem vacinação.
21: Antes da mudança, o exercício ilegal da medicina veterinária era tratado apenas como contravenção penal. Agora, a atividade passa a receber o mesmo tratamento previsto para médicos, dentistas e farmacêuticos.
17: O furto ou o roubo de combustíveis poderão receber punições mais severas.
18: A Comissão de Infraestrutura do Senado aprovou um projeto que cria uma modalidade específica para esses crimes, com penas que podem chegar a 10 anos de reclusão. Repórter Márcio Maturana.
22: Furto ou roubo de petróleo, gás natural e outros combustíveis podem ter pena de 4 a 10 anos de reclusão, segundo um projeto aprovado pela Comissão de Infraestrutura. O texto, já aprovado pela Câmara, segue para a Comissão de Segurança Pública, com parecer favorável de Jaime Bagatoli, do PL de Rondônia.
23: Tem que ter punições mais severas para esses tipos de furto, para esses tipos de roubo, para esse tipo de danos que essas pessoas estão causando, prejuízo econômico e prejuízo ambiental.
22: O projeto prevê que a pena vai ser aumentada em 1/3 se o crime for praticado por 2 ou mais pessoas, por ex-empregado e quando houver destruição de algum obstáculo. E em 2/3 quando o crime causar paralisação das atividades, incêndio, poluição, lesão corporal grave ou morte.
17: E hoje a legislação brasileira limita a 3 anos o tempo de internação de adolescentes em conflito com a lei, mas esse prazo pode aumentar.
18: A Comissão de Segurança Pública aprovou um projeto que prevê até 10 anos de internação para jovens envolvidos em crimes violentos. Os detalhes na reportagem de Bruno Lourenço.
24: O projeto de lei aumenta de 3 para até 5 anos o tempo máximo de internação de adolescentes infratores. Já para as infrações praticadas com violência, grave ameaça ou equiparadas a crime hediondo, o período de restrição de liberdade pode chegar a 10 anos. O texto aproveitou a iniciativa já aprovada no ano passado do senador Fabiano Contarato, do PT do Espírito Santo. Ele espera que, com a pressão do Senado, essas matérias, enfim, sejam votadas na Câmara dos Deputados.
25: Eu não acho razoável você explicar para uma mãe que teve a filha vítima de estupro, para um rapaz de 17 anos que, após estuprar, matou e ocultou o cadáver, ele vai ficar internado até 3 anos. Não quer dizer nem que ele vai pegar 3 anos.
24: A proposta prevê a audiência de custódia no prazo de 24 horas, também altera atenuantes por idade que diminuem o tempo de prescrição da pena e especifica que o adolescente que atingir a maioridade durante o cumprimento de medida socioeducativa deverá ser transferido para unidade específica e separada dos demais adolescentes e distinta de estabelecimentos prisionais destinados a adultos.
17: O senador Humberto Costa, do PT de Pernambuco, defendeu a decisão do Ministério da Saúde de suspender preventivamente a aplicação da vacina contra a dengue produzida pelo Instituto Butantan após o registro de 2 mortes sob investigação. Médico, ele ressaltou que ainda não há evidências de relação entre os casos e o imunizante.
18: Segundo o senador, a suspensão temporária demonstra cautela das autoridades sanitárias e não representa uma condenação da vacina. Humberto Costa destacou que a a vacina passou por todas as etapas de testes clínicos. Foi aprovada pela Anvisa e já foi aplicada em mais de 500 mil pessoas.
2: Os estudos demonstraram eficácia geral de 65% contra a doença e eficácia superior a 80% contra os casos mais graves. Esses números são extremamente relevantes diante de uma enfermidade que há décadas desafia a saúde pública brasileira.
17: E o plenário do Senado aprovou uma proposta que estabelece medidas para proteger e acolher trabalhadores resgatados de condições análogas à escravidão.
18: O projeto também altera diversas leis para incluir disposições sobre o combate ao trabalho escravo, a priorização de benefícios sociais para as vítimas e a facilitação do acesso à justiça. Repórter Douglas Castilho.
3: Uma das novidades é a preferência da população vitimada para receber o Bolsa Família. Outra inovação é que, para a fiscalização, será possível entrar no domicílio em que ocorre a possível violação sem mandado judicial, necessitando para isso apenas de autorização do empregador ou do empregado residente no local. O relator do projeto, o senador Paulo Paim, do PT do Rio Grande do Sul, explicou a iniciativa.
4: Prevê proteção efetiva aos trabalhadores e trabalhadoras domésticos resgatados da condição análoga à de escravo, para garantir, por exemplo, a fiscalização do trabalho e a autuação imediata.
3: O texto ainda prevê a concessão de 6 parcelas do seguro-desemprego à pessoa resgatada e o direito ao abrigamento emergencial, bem como a alteração do Código Penal para incluir pessoas em relação de trabalho doméstico como vítimas de lesão corporal no contexto de violência doméstica. O texto vai à sanção presidencial.
18: Com edição de Paula Groba e trabalhos técnicos de João Lira, o Jornal do Senado fica por aqui. Acompanhe agora as notícias da Câmara dos Deputados. Boa noite.
17: Boa noite e até amanhã.
5: Jornal Câmara dos Deputados. Câmara aprova inserção de doenças crônicas na carteira de identidade.
6: Comissão proíbe a inclusão de ração como supérfluo para fins fiscais.
5: Exigências de infraestrutura para escolas públicas já estão em vigência.
6: Boa noite. Já virou lei a proposta aprovada pela Câmara com exigências de infraestrutura para escolas públicas. Saiba mais na reportagem de José Carlos Oliveira.
7: As comissões da Câmara dos Deputados aprovaram um projeto de lei do Senado com requisitos mínimos obrigatórios para a infraestrutura de escolas da rede pública da educação básica. Entre as exigências estão biblioteca, cozinha, refeitório, banheiro e quadra poliesportiva coberta. As instalações devem ter acessibilidade garantida para pessoas com deficiência. Além disso, as escolas deverão apresentar número adequado de alunos por turma, manejo de resíduos, abastecimento de água tratada e esgotamento sanitário, como destaca a deputada Socorro Neri, do PP do Acre, relatora do texto na Comissão de Educação.
26: Trata de detalhar condições mínimas de infraestrutura para as escolas públicas de educação básica, que deveriam estar universalizadas em todas as unidades escolares, o que, lamentavelmente, ainda não é realidade. De fato, de acordo com o censo escolar de 2023, nas escolas municipais de educação infantil, por exemplo, apenas 46,6% contavam com banheiros adequados e 61,7% contavam com recursos de acessibilidade para pessoas com deficiência.
7: Para a deputada, a falta de padrões mínimos é uma realidade inadmissível nas escolas. Socorro Neri citou outros dados do censo escolar de 2023, agora relativos à internet e aos laboratórios de ciências.
26: Entre as escolas públicas de ensino fundamental, apenas 69,2% dos estabelecimentos municipais dispunham de internet banda larga. Entre as escolas públicas estaduais de ensino médio, observou-se que nas regiões norte e sul, menos de 80% das unidades escolares contavam com internet banda larga. Entre as escolas públicas estaduais e municipais de ensino fundamental, apenas 10% dispunham de laboratório de ciências. Essa instalação estava disponível apenas em 43,5% das escolas públicas estaduais de ensino médio.
7: O texto inclui as novas exigências de infraestrutura escolar na LDB, a Lei de Diretrizes e Bases da Educação Nacional. A proposta também foi aprovada na Comissão de Constituição e Justiça, onde a deputada Laura Carneiro, do PSD do Rio de Janeiro, ressaltou a busca por um padrão de qualidade na oferta de ensino público no país. Da Rádio Câmara de Brasília, José Carlos Oliveira.
9: Educação. Marcon, do PT do Rio Grande do Sul, destaca o programa Pé de Meia como uma importante política de incentivo à permanência de estudantes de baixa renda no ensino médio. Ele explica que a iniciativa oferece apoio financeiro aos jovens e contribui para reduzir a evasão escolar.
6: Marcon também ressalta as ações do governo federal voltadas ao setor produtivo, como a renegociação de dívidas rurais e a ampliação dos recursos do Plano Safra. Para o deputado, essas medidas fortalecem a atividade agropecuária e estimulam a economia.
9: Paulão, do PT de Alagoas, celebra o lançamento do programa MEC Idiomas, que oferece gratuitamente cursos de inglês e espanhol por meio de plataforma digital. Segundo o deputado, a medida cria novas oportunidades para estudantes e trabalhadores.
6: Paulão também menciona ações voltadas aos entregadores por aplicativo, como a implantação de pontos de apoio com estrutura básica para descanso. Ele defende ainda o avanço da regulamentação do setor, com análise de propostas que ampliam os seus direitos.
9: Raimundo Santos, do PSD do Pará, celebra o Dia Nacional da Música Gospel. Ele ressalta a presença do gênero em diferentes espaços da sociedade, enfatizando sua relevância cultural e religiosa na transmissão de mensagens de fé, esperança e solidariedade.
10: Eleições.
6: Daiane Bittencourt, do União do Ceará, contesta a decisão do TSE que determinou a recontagem de votos para deputado federal nas eleições de 2022, podendo atingir seu mandato. Ela defende que a punição por suposto uso indevido de recursos eleitorais abranja apenas o candidato acusado.
9: Daiane Bittencourt sustenta que o julgamento teve falhas, como a inexistência de ampla defesa e do contraditório. Ela informa que aguarda a análise de pedido cautelar apresentado por seus advogados, enquanto reafirma a disposição de manter a atuação parlamentar.
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6: Comissão aprova projeto que proíbe a inclusão de ração animal como bem supérfluo para a cobrança de ICMS. Vamos ouvir mais informações sobre o tema com Luiz Cláudio Canuto.
12: Projeto aprovado pela Comissão de Meio Ambiente da Câmara dos Deputados proíbe que rações para animais de estimação sejam tratadas como supérfluos, algo que, para fins de incidência do ICMS, pode aumentar a tributação. O ICMS é um imposto estadual. O relator da proposta, deputado Célio Studart, do PSD do Ceará, argumenta que ração para animais de estimação deve ser considerada um item essencial para ter uma tributação mais justa e alinhada com o conceito de bem indispensável.
13: Ração é algo caro, é um item caro e não é supérfluo, é um item vital para a vida de animais, especialmente daqueles que cuidam de 10, 20, 30, 40 animais. Então, o que esse projeto fez é reduzir o ICMS, ou seja, menos imposto, incidindo nessas rações para que possa baratear os custos e a gente tenha aí, obviamente, mais avanços dentro da pauta animal e, obviamente, mais respeito, zelo e menos animais com fome, porque isso pesa caro no bolso daqueles que protegem os animais.
12: O projeto segue agora para análise nas comissões de finanças e tributação e de Constituição e Justiça. Para virar lei, precisa ser aprovado pela Câmara e pelo Senado. Da Rádio Câmara de Brasília, Luiz Cláudio Canuto.
10: Meio Ambiente.
9: Delegado Matheus Laiola, do União do Paraná, denuncia representantes políticos de Paranaguá que defenderam as rinhas de galo. O parlamentar lembra que a legislação e a jurisprudência dos tribunais brasileiros já classificam essa prática como crime ambiental.
6: Delegado Matheus Laiola informa que o partido instaurou um processo administrativo para expulsar os responsáveis. Segundo o deputado, a defesa das rinhas é incompatível com os princípios do partido e com a proteção ao bem-estar animal.
10: Agricultura.
9: Lucas Edecker, do PSD, comemora o avanço da proposta que trata da securitização das dívidas dos produtores rurais atingidos por estiagens e enchentes no Rio Grande do Sul. Para ele, a medida garante a recuperação da produção e preserva a atividade econômica no campo.
6: Lucas Edecker também frisa que a matéria foi aprovada pela Câmara há quase um ano e ainda aguarda a análise do Senado. Ele acredita que a lentidão do processo legislativo agravou a situação dos produtores, que, segundo ele, seguem com dificuldade para retomar suas atividades.
9: Daniel Trisesiak, do PSDB, cobra uma solução definitiva para os produtores rurais afetados por eventos climáticos no Rio Grande do Sul e defende a securitização das dívidas do setor. Ele afirma que tudo isso é necessário para que os agricultores continuem produzindo.
6: Daniel Trisesiak diz que o governo demora a adotar medidas de apoio ao campo, acrescentando que os produtores buscam instrumentos para a recuperação da sua atividade. Ele ressalta ainda a relevância do agronegócio para a geração de emprego, renda e riqueza no estado gaúcho.
9: Sérgio Turra, do PP do Rio Grande do Sul, cobra a aprovação da matéria que trata da securitização das dívidas dos produtores rurais. Na visão do deputado, a medida é essencial para garantir a continuação da atividade agropecuária após sucessivos eventos climáticos.
6: Sérgio Turra também destaca a importância do agronegócio para a economia nacional. O parlamentar afirma que auxiliar os produtores rurais significa preservar empregos, fortalecer a produção de alimentos e estimular o desenvolvimento do país.
10: Economia.
9: Coronel Assis, do PL de Mato Grosso, aponta risco de desequilíbrio nas contas públicas do país. O deputado critica a política econômica do governo federal e atribui o problema ao aumento dos gastos, ao crescimento da dívida pública e à perda de confiança de investidores.
6: Coronel Assis afirma que os juros elevados sufocam a economia, dificultando o crédito para famílias e empresas. Ele alerta que a trajetória das despesas pode levar a um colapso orçamentário a partir de 2027, caso não haja controle fiscal.
9: Luiz Lima, do Novo do Rio de Janeiro, aponta risco de agravamento das contas públicas diante de gastos acima da arrecadação, inflação alta e juros elevados. O parlamentar afirma que a situação compromete a capacidade do governo de controlar a dívida pública.
6: Luiz Lima cita a editorial da mídia que alerta para os perigos do crescimento dos gastos públicos e menciona também levantamento recente sobre medidas que reduzem receitas. Ele assinala que decisões eleitoreiras podem transferir para a população o custo do desequilíbrio orçamentário.
9: Márcio Gerri, do PCdoB do Maranhão, cita pesquisas recentes que indicam o fortalecimento político do governo e o enfraquecimento de parte da oposição. O deputado acredita que esses dados são reflexos da participação de lideranças da direita em denúncias sobre o Banco Master.
6: Benedita da Silva, do PT do Rio de Janeiro, apresentou o projeto que estabelece o PIX como infraestrutura estratégica nacional. A deputada salienta que o sistema de pagamentos instantâneos é uma tecnologia brasileira que ampliou o acesso da população a serviços financeiros.
9: De acordo com Benedita da Silva, a proposta busca garantir a gratuidade do sistema, proteger os dados dos usuários e impedir que o PIX seja utilizado em negociações internacionais. Para ela, cabe ao Congresso proteger políticas públicas que fortaleçam a autonomia econômica do país.
6: Helder Salomão, do PT do Espírito Santo, questiona a atuação de parlamentares que viajaram aos Estados Unidos para tratar de temas ligados à economia brasileira. Ele acredita que a articulação ameaça a soberania nacional por envolver debates sobre o PIX e minerais estratégicos.
9: Helder Salomão exalta o PIX como um patrimônio criado por técnicos do Banco Central com impacto direto no desenvolvimento do país. Ele também associa as novas tarifas dos Estados Unidos contra produtos brasileiros às articulações entre deputados da oposição e autoridades norte-americanas.
10: Turismo.
6: E Guido Rocha, do MDB do Maranhão, celebra o reconhecimento internacional da Praia de Atins, nos Lençóis Maranhenses, eleita a melhor praia do Brasil e a sétima melhor do mundo, no ranking Best Beaches in the World 2025.
9: Na visão de Guido Rocha, o reconhecimento consolida o potencial turístico do estado, que reúne outras atrações naturais, como o Rio Preguiças e o Delta das Américas. Ele aproveita para convidar a população a visitar o Maranhão durante o período dos festejos juninos.
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8: Saúde.
6: Câmara finaliza a votação de projeto que inclui doenças crônicas na nova carteira de identidade. Vamos saber mais na reportagem de Júlia Lopes.
14: Hipertensão, diabetes, asma e obesidade estão entre as doenças crônicas que mais afetam os brasileiros. Atualmente, 52% da população com 18 anos ou mais já recebeu o diagnóstico de pelo menos uma doença crônica. Diante desse cenário, a Comissão de Constituição e Justiça da Câmara dos Deputados aprovou um projeto de lei que permite incluir, de forma voluntária, informações sobre doenças crônicas na Identificação Civil Nacional, a ICN. A proposta é garantir cuidados especiais no atendimento a essas pessoas. Pelo texto, a inclusão da informação só será feita a pedido do próprio cidadão ou de seu representante legal. Além disso, será necessária a comprovação junto ao órgão estadual competente por meio de um relatório médico com a Classificação Internacional de Doenças, a CID. Para o relator da proposta, deputado Patrus Ananias, do PT de Minas Gerais, o projeto garante que ninguém será obrigado a expor sua condição de saúde, evitando constrangimentos ou qualquer tipo de discriminação. No Brasil e no mundo, as doenças crônicas são consideradas um dos maiores desafios de saúde pública. Elas estão associadas a mortes prematuras, perda de qualidade de vida e também a altos custos para a sociedade e para os sistemas de saúde. Segundo o relator da proposta na Comissão de Saúde, deputado Dr. Francisco, do PT do Piauí, em situações de emergência, a informação sobre uma doença crônica pode fazer toda a diferença no atendimento.
15: E uma vez identificado no seu documento de identificação civil nacional, possibilita, em alguma situação de urgência e emergência, essa pessoa ser percebida a sua situação e isso facilitar os órgãos de saúde, o local onde possa acontecer algum infortúnio e essa pessoa ter as condições de ser acolhida, ser atendida e direcionada para um atendimento mais rápido.
14: Entre 2010 e 2023, o número global de anos de vida saudável perdidos por incapacidade ou morte causada por doenças crônicas não transmissíveis aumentou de 1 bilhão e 450 milhões para 1 bilhão e 800 milhões. As principais responsáveis por esse crescimento foram a cardiopatia isquêmica, o acidente vascular cerebral, o AVC e o diabetes. Já os transtornos depressivos, de ansiedade e o diabetes apresentaram um crescimento mais acelerado no período. O projeto que permite a inclusão voluntária de doenças crônicas na nova carteira de identidade segue agora para análise no Senado. Da Rádio Câmara de Brasília, Júlia Lopes.
8: Direitos Humanos.
9: Vavá do Avante de Minas Gerais relata a realidade de abandono enfrentada pela comunidade autista em regiões vulneráveis do país. O parlamentar denuncia as barreiras burocráticas impostas pelo INSS, que exige laudos médicos especializados para a concessão do BPC.
6: De acordo com Vavá, a demora nas respostas administrativas gera uma crueldade institucional que sobrecarrega as mães solo. O deputado sugere a criação de centros regionalizados de diagnóstico e tratamento e a implementação de uma política nacional de neurodivergência.
8: Segurança Pública.
9: O Tony de Paula presta homenagem aos policiais militares mortos em confrontos nas comunidades do Rio de Janeiro. Na visão do deputado, as atuais ações de combate ao crime organizado são ineficientes e desgastantes para as forças policiais.
6: O Tony de Paula cobra a formulação de políticas baseadas em inteligência e planejamento estratégico. Ele argumenta que o parlamento e as demais autoridades precisam atuar de forma coordenada para proteger a vida dos agentes que estão na linha de frente do combate ao crime.
9: Delegado Paulo Bilinski, do PL de São Paulo, defende o endurecimento das medidas de combate ao crime organizado. Além disso, o deputado apoia a classificação de facções criminosas brasileiras como organizações terroristas.
6: Delegado Paulo Bilinski pede que a segurança pública seja tratada como prioridade e cobra ações mais efetivas no enfrentamento à criminalidade. Ele afirma que é necessário ampliar os mecanismos de combate às facções para garantir mais proteção ao povo brasileiro.
8: Justiça.
9: Tadeu Venere, do PT do Paraná, critica o contexto em que a proposta de redução da maioridade penal volta à pauta da Comissão de Constituição e Justiça. Para ele, o debate está sendo impulsionado para desviar a atenção de outros temas em evidência no cenário nacional.
6: Tadeu Venere também questiona a condução do debate público sobre o assunto e afirma que a discussão tem sido utilizada com objetivos políticos. Segundo o deputado, é necessário analisar com cautela as motivações que cercam a retomada da discussão dessa pauta.
9: Dandara, do PT de Minas Gerais, repudia a proposta que reduz a maioridade penal no Brasil. A deputada argumenta que o sistema prisional brasileiro possui altos índices de reincidência e funciona como um espaço de fortalecimento de facções criminosas.
6: Para Dandara, o avanço do país depende da ampliação de oportunidades para a juventude e do fortalecimento de legislações protetivas, como a criminalização da misoginia. Ela afirma que o ódio e o preconceito direcionados contra as mulheres são a raiz do feminicídio.
9: Júlio César Ribeiro, do Republicanos do Distrito Federal, defende o equilíbrio nos debates sobre a violência de gênero. O parlamentar reitera seu compromisso com a proteção das mulheres, mas levanta preocupação com a criação de tipos penais de interpretação subjetiva.
6: Júlio César Ribeiro alerta que conceitos amplos de identidade de gênero trazem insegurança jurídica e colocam em risco garantias constitucionais, como as liberdades de expressão e religiosa. No entendimento dele, divergências filosóficas, biológicas ou religiosas não podem ser criminalizadas.
9: Termina agora o Jornal Câmara dos Deputados, produzido pela Rádio Câmara, com trabalhos técnicos de Everson Orani e apresentação de Márcio Aquilissardi e José Carlos Andrade. Uma ótima noite para você.
6: Boa noite, a Voz do Brasil volta amanhã.
8: 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Boa noite.

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0: sabe, a felicidade, Lisboa, tá aqui na sua frente.
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0: você, Paulinho.
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1: Que essa mulher atende agora?

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1: Muito obrigado por vocês estarem aqui e vamos curtir Cidade Negra Acústico MTV.

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3: parece que eu já quero sentar aqui num bar em Goiânia mesmo e já começar a beber ouvindo essa.
2: Pronto.

0: Você está no O de Casa, aqui é Continental FM. O primeiro bloco fechou com Rick Renner, Só Pensando em Você. A gente teve aqui a música do Chitãozinho e Chororó, Colcha de Retalhos, com a participação de Leandro e Leonardo. É música das antigas aqui, tinha o Leandro junto com o Leonardo. Olha que beleza de música, hein? E o Zezé e Luciano, com Muda de Vida, lá no comecinho do bloco, primeiro bloco do O de Casa nessa nossa manhã, manhã de quarta-feira, meio da semana. O que você pensa quando chega numa quarta-feira, hein? O que você gostaria de fazer na quarta-feira? Penso assim, depois do expediente, né? Claro que é bem cedo ainda, mas quanto mais cedo a gente conversa, mais tempo a gente tem para definir o que a gente vai fazer na quarta-feira. Quarta-feira para mim é dia de pizza. Para você também é dia de pizza? Oh, o galinho chegou aí, o galinho. Ô, oh, galinho. Canta, galinho, carinha de sono. Quarta-feira pra mim é dia de pizza. E pra você, cabrinha, é dia de lata de pizza? Então tá bom. 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Tá? Falta um tempão ainda, né? Lá quando já tiver escuro o dia de novo. Mas agora, nessa nossa manhã, ainda tá escuro. Convido você para ficar nesse escurinho dessa manhã junto comigo, seu fogãozinho de lenha aceso. É você que tá aí na sua sala de repente, ouvindo esse rádio bacana, não conseguiu dormir a noite toda. Os porteiros, né? Que ontem foi o dia do porteiro, tava aí ligadinho na programação também. Guardas, pessoal das padarias, confeitarias, quem acorda cedinho já tá com o rádio ligado. Muito obrigado pela sua companhia. Essa é a Continental FM comigo, Kleber Massaneiro, levando o O de Casa. Para você se arrumar, se aprontar e pensar o que que você vai fazer nessa quarta-feira depois do expediente. Eu já tô só pensando naquele barulhinho, ó, sinta o drama desse barulhinho. Mas assim cedo, Kleber, é só barulho, gente, não tô fazendo nada não. É apenas o som que eu tenho aqui no disparo. Eu vou agora pro intervalo e já volto já já, O de Casa, bem cedinho aí aqui na Continental. A gente vai acordando você e vai trazendo você pertinho do rádio para debater, para conversar, para saber que aqui você não se sente sozinho não. Bom dia.
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0: Você está na Continental, a rádio de todas as gerações. Ana Castela, cantando com trio Parada Dura, as Andorinhas. Essa música é bonita também, né? As Andorinhas, oh, cara, essa música é muito bonita. É uma clássica com trio Parada Dura. E aqui participação da Ana Castela, que tá em todas aí, né? Essa Ana Castela, menina, tá em todas. Eu acho que a artista mais bem paga do Brasil no momento é Ana Castela. Até pouco tempo atrás era Simone Mendes, mas eu acho que Ana Castela já ultrapassou aí até, talvez, quem sabe, Gustavo Lima, o embaixador. Sei não, sei de nada, gente. Eu só tô dando estimativas, não sei do valor, de cachê de ninguém. Tô bem longe de saber qualquer coisa a esse respeito. Mas aqui na Continental a gente pode conversar, pode falar, né? A gente pode bater um papo gostoso de manhã. Eu sempre gosto de saber de onde é que você está nos ouvindo. Pode mandar no WhatsApp bem cedinho, que depois eu vou dar uma olhadinha no WhatsApp. De repente, se não mandar hoje, eu mando amanhã. Uns abraços para todo mundo que ouve todo dia. Manda aqui no nosso WhatsApp o seu nome, o horário que você está nos ouvindo. Se bem que vai aparecer ali também, né? Manda o seu nome, de onde é que você está nos ouvindo. Se você está aqui pertinho da gente, se você está longe, está muito longe, outro estado, de repente, outra cidade, ou aqui num bairro pertinho da gente também. Quero saber quem é você que ouve todos os dias de manhã cedinho ou de casa junto comigo aqui na Rádio Continental. Eu vou agora pro intervalo, quero já ir pro intervalo e daqui a pouco a gente volta pra tocar mais músicas. O Galinho quer cantar, porque o dia ainda tá escuro ainda, né, Galinho? É, mas já tá querendo acordar meia dúzia aí, mais meia dúzia que tem que trabalhar cedo. Eu vou pro intervalo e volto daqui a pouquinho com você, ou de casa. É só aqui na Continental FM. Juntos, nós vamos pro intervalo.
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0: Continental, a rádio de todas as gerações, fechando a primeira hora, né? Primeira horinha do De Casa de hoje, com esse porta-retrato do Edson e Hudson. Teve João Mulato e Douradinho lá no comecinho, com Amargurado, e no meio Mato Grosso e Matias, Tentei Te Esquecer. Você já percebeu que a programação da Continental de manhã de cedinho, bem cedinho assim, é diferenciada, né? Temos uma programação diferenciada para você acordar, ficar com o rádio ligado, se sentir num passado, às vezes, num passado nem tão distante. O que você lembra, assim, quando você ouve músicas mais antigas? Eu lembro muito do meu pai, que tinha um rádio valvulado, aqueles rádios antigos, a válvula. Ainda meu pai tinha um desse, tinha. Eu lembro que tinha uma casa de madeira, que a gente, eu era criança, ainda aí o meu pai saía de cedinho para trabalhar. Meu pai trabalhava das 4 da manhã até as 2 horas da tarde. A gente chamava do primeiro turno, né? Então ele saía bem cedinho de casa de manhã, aliás, das 5 da manhã até 2 da tarde. Ele saía às 4 da manhã de casa para ir pro trabalho. E aí ele levantava de manhã bem cedinho, ligava o rádio, ficava numa estantezinha assim no lado da escada que ia pro sótão, e ali ficava o radinho dele, o radião, na verdade, ligado, tinha uma qualidade de som incrível. Ele ligava o rádio dele ali, deixava tocando o rádio, ouvia algumas músicas, o papo, como a gente está conversando aqui agora, e deve ter muita gente que faz. Isso também é a exemplo de como meu pai fazia, né? Levanta cedo, liga o radinho, deixa o radinho ligado, ouve o que o locutor tá falando, às vezes tem uma notícia, às vezes alguma coisa interessante, alguma coisa bacana, né? E aí, e aquela música que remete a um bom tempo, músicas bacanas para você cantar, para você ouvir, para você tomar no cafezinho de manhã cedo, para tomar no chimarrão também, curtindo a nossa Continental FM. 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Eu, Kleber Massaneiro, você já me conhece. Faz tempo já que eu faço esse programa junto com você. Vou convidando você para ficar junto comigo, para botar mais lenha aí no seu fogão a lenha, se esquentar um pouquinho e curtir o De Casa, que já volta daqui a pouco. Bom dia. Antes de eu ir pro intervalo também, nós temos a oração da manhã. Tem a vinhetinha, daqui a pouco toca a música e nós temos aí a oração da manhã, a oração dessa quarta-feira aqui na sua Continental FM.
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3: Bom dia, queridos irmãos e irmãs. Louvado seja nosso Senhor Jesus Cristo. E louvada seja nossa Mãe Maria Santíssima. Filhos queridos, povo amado do Senhor. Vamos começar esse dia em oração. Eu lembro que nós estamos no mês de junho. Festa junina, sim, mas do Sagrado Coração de Jesus. Mande as suas intenções para as 24 horas através do site www.padrereginaldomanzorati.com.br. Em nome do Pai, do Filho, do Espírito Santo. Amém. Ó Deus, no início deste dia, queremos pedir a cura das feridas da vida sentimental. Ó Deus, por intercessão de Santo Antônio, pedimos que o casamento seja de fato abençoado e o amor constante. Bem sabemos, Senhor, que o matrimônio é um sacramento do amor, comparado ao amor de Cristo para com a Igreja. Por isso, pedimos, abençoai todos aqueles que se sentem chamados à vida matrimonial. Senhor, rezamos pelos namorados, pedindo que no coração de todos os namorados e dos casais haja verdadeiros sentimentos de afeto. Fazei com que cada um contemple no outro o bem e busque uma união abençoada por Deus. Senhor, que nos relacionamentos nunca falte compreensão e harmonia. Senhor Deus, bem sabemos que são muitas as feridas na vida sentimental. Por isso, que o amor seja permanente, o perdão seja constante, o diálogo abundante. Senhor, que todas as feridas da vida sentimental sejam curadas, superadas. Ó Deus, verdadeiro amor, afastai dos relacionamentos todos os perigos, a mentira, o ciúme, a inveja, as tribulações, e que o amor amadureça dia a dia, passo a passo, no caminho da felicidade. Como fruto deste Pai Nosso, peça a Deus, por intercessão de Santo Antônio, a cura das suas feridas na vida sentimental. Pai nosso, que estais no céu, santificado seja o vosso nome. Venha a nós o vosso reino, seja feita a vossa vontade, assim na terra como no céu. O pão nosso de cada dia nos dai hoje, perdoai-nos nas nossas ofensas, assim como nós perdoamos a quem nos tem ofendido. E não nos deixeis cair em tentação, mas livrai-nos do mal. Amém. O Senhor esteja convosco, Ele está no meio de nós. Ó Deus, por intercessão de Santo Antônio, levai todos e cada um a ter saúde no corpo, na alma e na vida sentimental, afetiva, emocional. Abençoai a água, as fotos de família, as roupas dos enfermos, em nome do Pai, do Filho e do Espírito Santo. Amém. Santo Antônio, rogai a Deus pelos namorados, rogai a Deus pelos casais.

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10: O Mundial de Futebol terá uma abertura histórica. Pela primeira vez, ele será disputado em três países: México, Estados Unidos e Canadá. E a honra de receber a primeira partida será novamente do México. O jogo de abertura acontece nesta quinta-feira, 11 de junho, no lendário Estádio Azteca, na Cidade do México, com a partida México e África do Sul. O Azteca entra na história como o primeiro estádio do mundo a sediar três jogos de abertura do Mundial de Futebol. Depois das edições de 1970, 1986 e agora de 2026. E não para por aí, o torneio também terá cerimônias especiais no Canadá e nos Estados Unidos, reforçando o caráter continental dessa edição. Eu sou Melina Calduro, de Florianópolis, para o Acaerte em Campo.
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0: Rádio Continental apresentou mais um bloco, trazendo César e Paulinho com Noite Maravilhosa. Participação do Leonardo aqui cantando com César e Paulinho. Sabe que essa Noite Maravilhosa é uma versão de uma música de um cantor inglês chamado Eric Clapton, dos maiores guitarristas do mundo, né? Eric Clapton, talvez você já deve ter ouvido falar. Não sei se você conhece, mas se não conhece, eu tô falando aqui agora. É uma música chamada de Wonderful Tonight. É uma versão dessa música e o Leonardo canta muito essa música nos shows. É uma música muito linda, né? A gente ouviu ainda o Amado Batista lá no comecinho com o Kel Smith, Separação. Olha aí, ó. Amado Batista com o Kel Smith. O Amado Batista tá lançando um monte de música diferente. Não é diferente, né? As músicas dele sempre assim com roupagens, com participações. É bacana trazer, né? Uma pessoa das antigas trazendo participação de um cantor novo, né? Novas energias na música. Como é bonito isso. A música sertaneja traz muito disso. Participações, parcerias. É difícil a gente pegar alguém que canta sozinho. Nesse bloco teve o Ed Brito e o Samuel cantando sozinho. Hoje não é nosso dia, né? Mas teve aqui César e Paulinho com Leonardo e lá no comecinho Amado Batista, Separação com Kel Smith, que canta muito bem essa Kel Smith. Uma vozinha muito gostosa pra gente ouvir. Vamos pro intervalinho, gente. Vamos lá? Vamos pro nosso intervalo comercial. Daqui a pouco eu volto pra fazer, pra falar pra você que hoje é o dia da artilharia. Que é o dia da artilharia, meu galo? Você vai saber daqui a pouco aqui no O de Casa. O de Casa também tem essas curiosidades todas as manhãs pra você. Bom dia.
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0: E na Rádio Continental a gente ouviu aqui agora a música do Rony Rangel, Bandido do Amor. E o Eduardo Costa, De Lá Pra Cá. E teve também o Daniel, Você Só Me Faz Feliz, com uma participação aqui também com o Daniel, né? Agora, meus amigos, eu quero falar pra você que hoje é o dia da artilharia. Galinho, você perguntou, né? Acorda, minha gente, acorda que o galinho tá cantando. O que, que é o dia da artilharia? Uma data destinada a homenagear uma das mais importantes posições em um grupo militar. A artilharia, esse é o principal apoio de fogo das forças terrestres do exército, que podem então ser dotadas de canhões, foguetes ou até mísseis, né? A artilharia, sua missão é apoiar a arma base pelo fogo, destruindo ou neutralizando os alvos oponentes que possam ameaçar o êxito da operação. Igualmente também, é uma seção que demanda de muito estudo, pesquisa e planejamento para que suas armas, então, possam ser mais eficientes e assim cumprir o objetivo estabelecido. É claro que estamos falando da artilharia do Exército Brasileiro. O dia da artilharia, que é hoje, é uma homenagem a um Emílio Luiz Mallet, ou Mallet, né? Seria Emílio Luiz Mallet. O nome dele, ele é um francês, né? Que veio pro Brasil muito novo. É Émile Louis Mallet, o nome dele é original em francês, conhecido como Marechal Emílio de Mallet, o Barão de Itapevi. O dia da artilharia seria celebrado na data do seu aniversário, 10 de junho, que é hoje uma homenagem a esse marechal. Mas quem foi esse marechal? O Mallet nasceu na França, veio para o Brasil com 17 anos. Aí ele cursou a Imperial Academia Militar aqui no Brasil, participou de muitas batalhas importantes, como Guerra da Cisplatina, Revolução Farroupilha, Guerra do Paraguai. Em todas as contendas, as guerras que ele participou, ele foi conhecido por ser um chefe idôneo, espírito reto e ordeiro, caráter impoluto, dinâmico. Tornou-se então o patrono das armas, dos tiros densos, longos e profundos aqui no Brasil. Emílio Mallet é considerado então patrono da artilharia no Brasil. Muita gente fala Mallet, né? Porque não sabe falar direito, mas é Émile Louis Mallet, porque o nome dele é francês. Émile Louis Mallet é francês, então a gente conhece ele como Marechal Emílio Mallet, o Barão de Itapevi, que faz aniversário hoje. Se estivesse vivo, faria, no caso, e ele é o nosso patrono da artilharia brasileira. E o 10 de junho passou a ser então o dia da artilharia brasileira. Bom, né, que a gente tem uma boa artilharia, né? Opa, embora tomara que nunca precisemos usar a artilharia brasileira, e nunca mesmo, né? Meus amigos, eu, Kleber Massaneiro, tô me atrasando um pouquinho aqui, vou agora direto pro nosso intervalo comercial. O dia já tá clareando, né, cabrinha? Opa, agora sim, né, galinho? Dia tá clareando, pode sair do poleiro, cantar, acordar quem tá acordando, tomar aquele cafezinho gostoso, que eu já tô tomando meu cafezinho aqui também, e convidar você pra aqui, ó, tomar um cafezinho comigo enquanto a gente vai pro intervalo e volta com a última sequência no O de Casa.
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0: Continental, a rádio de todas as gerações. Finalizando o bloco agora com João Paulo e Daniel, Fogo de Amor. A gente ouviu ainda o Chitãozinho e Chororó, Coração Sertanejo. Teve Rio Negro e Solimões e Jean Giovanni, as últimas de hoje da nossa manhã aqui da Continental no Ô de Casa, que vai ficando por aqui. 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Eu sou o Kleber Massaneiro, vou fechando aqui o Ô de Casa. Tivemos um papo muito bacana, muito gostoso hoje. Volto com você então, logo mais, 8 horas da manhã, daqui a pouquinho, trazendo para você muita música e a nossa manhã continental. Até daqui a pouco, fique agora com as notícias da Caerte e as notícias do nosso jornal Continental News.
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1: Olá, está começando agora o Acaerte Notícias desta quarta-feira, 10 de junho de 2026. Eu sou a Marilis Pequeno e convido você a acompanhar a partir de agora os fatos que movimentam Santa Catarina. Vamos aos destaques.
2: Quarta-feira começa com sol pela manhã, mas tem previsão de pancadas de chuva a partir da tarde no oeste e norte de Santa Catarina.
3: Aluguel residencial sobe em maio e acumula alta de mais de 5% em um ano, segundo a Fundação Getúlio Vargas.
4: Segurança Pública de Santa Catarina celebra menor número de homicídios para um mês de maio em 18 anos. Quantidade de ocorrências foi a mais baixa desde o início da série histórica de acompanhamento do indicador criminal.
5: FACISC e Ministério Público de Santa Catarina formalizam parceria para ampliar ações de cidadania e ética entre estudantes catarinenses. O projeto deve alcançar cerca de 1.500 jovens em 72 cidades do estado.
6: Governo federal libera a cota extra para a pesca artesanal da tainha em Santa Catarina.
7: Após o encerramento antecipado da safra da tainha para o arraço de praia, o governo federal estuda ampliar a cota destinada aos pescadores artesanais catarinenses para garantir a continuidade da atividade em regiões que ainda aguardam a chegada dos cardumes.
1: Ministério Público de Santa Catarina apresenta balanço da gestão de 2025 no Parlamento Estadual. Entre os destaques, o mapa do feminicídio.
8: Santa Catarina atingiu uma baixa histórica nas ocorrências de homicídios em maio. O repórter Cadu Reis está conosco para tratar desse assunto.
4: Olá, Marilis. Um abraço a você e aos ouvintes. 22 homicídios foram registrados em Santa Catarina em maio, menor número para o mês em 18 anos desde o início da série histórica de acompanhamento deste indicador criminal. O resultado corresponde a uma redução de 42% na comparação com o mesmo período do ano passado e de 75% frente a 2017, quando foi registrado o maior quantitativo com 90 ocorrências. O secretário de Estado da Segurança Pública, Coronel Flávio Graf, analisa.
9: Nós estamos muito contentes com esses números porque eles mostram exatamente uma estabilidade que nós vimos conseguindo ao longo dos meses de maio, dos diversos anos que nós pesquisamos e detalhamos. Nós atribuímos esses números ao forte trabalho das forças de segurança do nosso estado, aporte de recursos na segurança pública. A pasta recebeu um incremento aí de praticamente 12 bilhões de reais ao longo desses quase 3 anos e meio de governo, traduzindo-se em investimentos, em custeio dos próprios integrantes das forças de segurança, fazendo com que eles tenham as melhores condições para proporcionar entregas que alegram a todos nós, como está sendo divulgado.
4: Conforme a última edição do Atlas da Violência, Santa Catarina tem a menor taxa de homicídios do Brasil, com 8,8 casos estimados para cada 100 mil habitantes.
1: Uma parceria entre a FACISC e o Ministério Público de Santa Catarina vai levar conceitos de ética, cidadania e empreendedorismo a estudantes do ensino médio em todo o estado. A repórter Bárbara Amaral acompanhou o evento em Florianópolis e traz mais detalhes pra gente. Cerca de 1.500 estudantes catarinenses devem ser beneficiados com essa parceria. É isso mesmo, Bárbara?
10: Olá, é isso mesmo, Marilis. A parceria foi oficializada nesta segunda-feira na sede da FACISC em Florianópolis. A iniciativa une o programa Educando Cidadãos do Ministério Público de Santa Catarina ao Geração Empreendedora da FACISC. O objetivo é levar aos estudantes do ensino médio conteúdos sobre ética, cidadania, integridade e empreendedorismo. A expectativa é beneficiar cerca de 1.500 jovens em 72 cidades catarinenses. O coordenador do Educando Cidadãos, promotor de justiça Afonso Guizo Neto, destaca a importância dessa união.
11: Acho que o principal ganho do Educando Cidadãos é justamente essa rede. Então, cada entidade, hoje nos mais de 70 parceiros, acaba focando na sua área de atuação, empreender sim, ser bem sucedido sim, mas sem falcatrua, sem passar a perna no seu adversário, no seu concorrente.
10: Os estudantes vão aprender sobre gestão, marketing, finanças, sustentabilidade e responsabilidade social. A meta é formar jovens preparados para empreender e contribuir com o desenvolvimento das comunidades onde vivem. O diretor de sustentabilidade da FACISC, Henrique Martins, fala da expectativa para essa edição.
12: A FACISC, nessas 11 edições, nós já atingimos mais de 5 mil jovens e esse ano a gente espera que pelo menos mais 1.500 jovens sejam impactados.
10: A expectativa é ampliar ainda mais o alcance da iniciativa e fortalecer a formação cidadã e empreendedora dos jovens catarinenses.
13: Direto de Brasília.
1: Então agora vamos a Brasília, porque a repórter Rita Sardi tem informações de uma reunião que houve no Ministério da Pesca, em que o governo voltou atrás e liberou a cota adicional para a pesca da tainha.
6: Olá, Marilis e ouvintes. O governo federal voltou atrás e liberou uma cota adicional para a pesca artesanal da tainha em Santa Catarina. A medida foi tomada após a modalidade de arrasto de praia atingir antecipadamente 90% da cota estipulada para a safra, levando à paralisação temporária da atividade. A decisão foi confirmada após reunião entre o Ministério da Pesca e Aquicultura aqui em Brasília com lideranças catarinenses. O volume exato do remanejamento e os detalhes ainda estão sendo finalizados e devem ser divulgados nos próximos dias. O deputado catarinense Rafael Pezente, do MDB, questionou a atitude do governo.
14: O governo voltou atrás, tudo bem, mas a pergunta que fica é por quê? Por que propor um negócio desse? Não é a primeira vez. Aí a gente fica aqui em Brasília gastando energia, gastando dinheiro do povo, né? Porque custa. Gastando o nosso tempo que podia ser usado de forma propositiva, mas tendo que atuar sempre para blindar, para proteger, para defender os setores que estão aí na ponta, trabalhando e produzindo.
6: Amarilis, a temporada deste ano teve início em 1º de maio e segue oficialmente até 31 de julho, mas a aproximação antecipada dos cardumes fez com que o limite inicial fosse atingido muito mais rápido do que o esperado, e foi essa a explicação do governo federal para a suspensão da modalidade de arrasto.
1: Obrigada, Rita. E agora a gente volta para Santa Catarina para repercutir esse assunto com a nossa repórter Vanessa Carini. O governo federal estuda ampliar a cota destinada aos pescadores artesanais catarinenses para garantir a continuidade da atividade em regiões que ainda aguardam a chegada dos cardumes.
7: O governo federal avalia a ampliação da cota destinada à pesca artesanal da tainha em Santa Catarina. A medida foi discutida em reunião do Ministério da Pesca e Aquicultura após o encerramento antecipado da modalidade de arrasto de praia no último domingo. O deputado estadual Fabiano da Luz, que participou das negociações, explica as tratativas para permitir a continuidade da atividade.
15: O governo federal está reunido agora para aumentar essa cota justamente porque algumas regiões do estado de Santa Catarina não conseguiram ainda ter o privilégio de conseguir fazer os arrastões e pescar a tainha. Mas acredito que agora, no dia de hoje, o Ministério da Pesca reunido já vai definir esse aumento da cota.
7: O secretário executivo da Aquicultura e Pesca de Santa Catarina, Fabiano Miller Silva, relata que o encontro terminou sem uma decisão concreta aos pescadores catarinenses.
16: Acabamos de sair da reunião do GT da tainha, foram quase 3 horas de reunião, vários representantes do setor do arrasto de praia se pronunciaram, a federação, colônia de pescadores, mas infelizmente não conseguimos sair dessa reunião com um posicionamento positivo para a ampliação da cota do arrasto de praia pelo Ministério da Pesca. Então aguardamos então um posicionamento oficial do Ministério para que os pescadores artesanais e arrasto de praia de Santa Catarina voltem a fazer essa pesca tão importante.
1: Daqui a pouco voltamos com a economia. Vamos falar sobre os custos do aluguel.
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17: 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O encontro reúne representantes de governos, empregadores e trabalhadores de diversos países para debater os desafios e as transformações do mundo do trabalho. Nesta semana, a conferência entra em uma fase decisiva, com a definição dos textos que serão levados à votação em plenária. Um dos principais temas em discussão é a futura convenção sobre economia de plataformas. A representação empresarial brasileira defende economia. A inclusão do princípio da concorrência apoio justa no BRDS documento. Também estão na pauta os impactos da inteligência artificial, das plataformas digitais e dos novos modelos de contratação nas relações de trabalho.
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1: 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Morar de aluguel ainda continua pesando no bolso dos brasileiros. Dados divulgados pela Fundação Getúlio Vargas mostram que os preços dos aluguéis residenciais voltaram a subir em maio e já acumulam alta de mais de 5% nos últimos 12 meses. O repórter Marco Aurélio Gomes explica pra gente como está esse cenário.
3: Então, Amarilis, o índice de variação de aluguéis residenciais subiu 0,33% em maio, após uma alta de 0,52% no mês anterior. Pode parecer pouco, mas o aumento vem se acumulando mês após mês. Nos últimos 12 meses, o índice passou de 4,49% para 5,42%. O levantamento é feito com base nas informações obtidas diretamente de contratos assinados entre proprietários e inquilinos, oferecendo um retrato mais próximo da realidade do mercado imobiliário brasileiro. Segundo a Fundação Getúlio Vargas, o resultado ainda reflete na oscilação observada entre os anos de 2024 e 2025. A expectativa dos economistas é que, ao longo deste ano, o mercado apresente uma maior estabilidade e uma desaceleração nos reajustes. Entre as capitais pesquisadas, São Paulo teve a maior alta em um ano, com um avanço de 7,56%. Belo Horizonte registrou um aumento de 5,28%. Porto Alegre, com 3,71%, e o Rio de Janeiro, com 2,10%.
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2: Olá, maridos e ouvintes. Nessa quarta-feira, o dia começa com sol, mas a nebulosidade aumenta ao longo do dia. Nas áreas próximas ao Paraná, o tempo segue nublado a encoberto. Há possibilidade de pancadas de chuva com trovoadas no Grande Oeste, principalmente a partir da tarde, quando atinge também o Planalto Norte, Litoral Norte e Vale de Itajaí. No Planalto Sul e Litoral Sul, o sol aparece entre variações de nuvens. As temperaturas ficam mais amenas no Litoral Norte e Vale de Itajaí. Em Concórdia, a máxima chega próximo dos 22 graus. Em Itupoá, Blumenau e Tubarão, fica em torno dos 20 graus. Em Florianópolis, Canoinhas e São Lourenço do Oeste, perto dos 18 graus. Já em Ituporanga, não passa dos 16 graus. Na quinta-feira, uma área de baixa pressão deixa o tempo instável, com condições para pancadas de chuva de forma mais abrangente em todo o estado. A chuva já pode ocorrer durante a madrugada no Grande Oeste e pela manhã no Planalto Norte e Litoral Norte, avançando ao longo do dia para as demais regiões. As mínimas variam de 6 a 12 graus na Serra, de 12 a 16 graus nos planaltos e meio oeste e ficam abaixo dos 18 graus nas demais regiões. À tarde, as máximas ficam próximas dos 21 graus no litoral e abaixo disso no interior. Para quem gosta de sol ou para quem prefere chuva, desejamos um dia leve e cheio de boas energias. Até breve!
1: Terminamos essa edição do Acaerte Notícias. Foi um prazer ter a sua companhia. Continue ligado na programação e que o seu dia siga produtivo e repleto de boas notícias. Um abraço. Até amanhã.

0: Boa sorte.
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1: Sete horas e 27 minutos. Bom dia para você. Está no ar mais uma edição do Continental News. Hoje, quarta-feira, dia 10 de junho de 2026. Hoje, dia da artilharia do Exército Brasileiro, dia da língua portuguesa, dia de Camões e dia do pastor. Parabéns a todos, né, que atuam nesse chamado, né, excepcional, que é do pastorado e assim por diante, né? Vamos lá. Com a força e parceria de Bif Carne de Qualidade Inspecionada, você vai acompanhar a edição de hoje, onde vamos trazer, né, informações relacionadas a uma audiência da ANTT, que aconteceu na última segunda-feira, uma audiência pública, né, em relação a informações de concessões, né, de rodovias federais aqui no estado. E aí a gente tem participação, por exemplo, do deputado federal Valdir Cobalcini, assim como o prefeito de Chapecó, Valmor Scolari, e o prefeito de Pinhalzinho, Alessandro Beltrame. A gente vai trazer todos os detalhes para você daqui a pouquinho, então. Você vai acompanhar na edição de hoje também. Superstições marcam torcida do Brasil durante a Copa do Mundo. E TSE interrompe o julgamento de decisão que suspendeu pesquisa eleitoral. Tudo isso e muito mais a partir de agora, aqui, nossa programação Continental FM, é a rádio de todas as gerações. Dia para você.
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1: Vamos lá. Superstições marcam torcida do Brasil durante a Copa do Mundo. Os detalhes com Rafael Lopes.
2: Quando se trata de superstições em jogos da seleção na Copa, tem quem não lave a camisa da sorte durante todo o torneio. Há quem assista aos jogos sempre no mesmo lugar e até quem faça promessas para ver o Brasil levantar a taça. Muitos torcedores garantem que mantêm um ritual especial para acompanhar a seleção.
3: Porque eu só gosto de assistir jogo sozinho, que aí ninguém enche meu saco.
4: Tá aqui até do meu lado aqui, minha noiva. Se ela sentar do meu lado para assistir, o time pode estar ganhando. Sentou, o time perdeu.
5: Geralmente eu assisto com a minha família e sempre com a camisa do Brasil.
4: Um senta no sofá, se sair do lugar e o time estiver ganhando, a gente tem que continuar no mesmo lugar porque dá sorte. Eu pego a camisa do Brasil, boto ou na janela ou do lado assim no sofá, que aí me dá sorte, né?
2: Mesmo sem qualquer efeito real sobre o placar, as superstições seguem forte no universo do futebol. Segundo o psicólogo Alessandro Marim Pietri, esses comportamentos estão relacionados à forma como as pessoas lidam com a ansiedade e a incerteza.
6: É a maneira que a gente toma de empréstimo da cultura para dar uma certa previsibilidade pro nosso cérebro daquilo que vai acontecer. Então a gente passa a acreditar que se a gente fizer isso ou aquilo, as coisas vão acontecer dessa ou daquela maneira.
2: A Copa também mobiliza emoções intensas. Expectativa, medo da derrota e esperança de conquistar o título acabam se misturando. Para o psicólogo, o envolvimento com o evento é natural, desde que não prejudique a rotina e o bem-estar das pessoas.
6: Um quadro aonde essas pessoas são invadidas por pensamentos ou sensações muito desagradáveis, de sofrimento que nem sempre tem uma conexão com a realidade, mas que causa um sofrimento assim significativo.
2: Se para a psicologia as superstições ajudam a reduzir a ansiedade, para o futebol elas não mudam o que acontece dentro de campo. O comentarista esportivo da TVE, Rodrigo Araújo, lembra que os resultados não são definidos pela fama de favorito ou azarão.
7: Eu acho que na história da seleção brasileira, por exemplo, 24 anos atrás, quando o Brasil ganhou a sua última Copa do Mundo, em 2002, o Brasil não era apontado como grande favorito e na Coreia e no Japão conseguiu pentacampeonato.
2: A superstição pode não ganhar o jogo, mas pelo visto faz parte da festa.
8: Da Rádio Educadora da Bahia, Rafael Lopes para a Rádio Nacional.
1: Desenrola já beneficiou mais de 6 milhões de pessoas e famílias. Bianca Paiva com os detalhes.
9: Mais de 6 milhões de pessoas e famílias já foram beneficiadas pelo novo Desenrola, programa do governo federal voltado à renegociação de dívidas de pessoas físicas. Deste total, cerca de 4 milhões tiveram suas dívidas quitadas. A maioria devia valores pequenos, de até R$100. O balanço foi dado nesta terça-feira pelo ministro da Fazenda, Dario Durigan, em entrevista ao portal UOL. O novo Desenrola Brasil foi criado para reduzir a inadimplência e facilitar a recuperação do crédito. A iniciativa beneficia principalmente brasileiros de baixa e média renda, renda, em especial quem ganha até 5 salários mínimos e tem dívidas bancárias em atraso. O programa oferece condições mais favoráveis do que as disponíveis no mercado para quitar ou parcelar débitos. Há também a possibilidade de uso de parte do FGTS para abater débitos e a desnegativação de consumidores com dívidas de pequeno valor. O ministro da Fazenda lembrou que essa é uma mobilização nacional que tem previsão de se encerrar no dia 2 de agosto. Em relação aos juros no país, Dario Durigan negou que estejam altos porque o governo gasta muito. Ele atribuiu, em grande parte, aos desarranjos causados pela guerra dos Estados Unidos e de Israel contra o Irã, mas reforçou que o Brasil está adotando medidas para segurar o preço dos combustíveis. O ministro ressaltou ainda que, do ponto de vista fiscal, nada foi alterado e que as metas do governo serão cumpridas. Com informações da Agência Brasil, da Rádio Nacional em Brasília, Bianca Paiva.
1: Suspensão de vacina contra a dengue do Butantan foi feita por precaução. Pedro, informações.
10: A vacinação contra a dengue com o imunizante do Instituto Butantan está suspensa temporariamente por decisão do Ministério da Saúde. A medida foi tomada nesta segunda-feira depois que o monitoramento do Programa Nacional de Imunizações identificou casos graves de reação e 2 óbitos entre pessoas vacinadas com o imunizante. A vacina Butantan DV já havia sido aprovada pela Anvisa e passado por todas as fases de testes clínicos. No entanto, a vigilância de rotina do Ministério da Saúde detectou 42 casos com sinais de alerta, além de 3 quadros graves que resultaram em 2 mortes. O diretor do Departamento do Programa Nacional de Imunizações da pasta, Éder Gatti, explicou que a interrupção do uso do imunizante foi feita por precaução até que a relação com a vacina seja totalmente esclarecida.
11: Nós tivemos a identificação, após a vacinação, de 3.703 pessoas que manifestaram sintomas típicos de dengue, e destes, 42 manifestaram o que a gente chama de sinais de alarme. E além disso, a gente teve a identificação de 3 casos que nós classificamos como graves e precisaram de assistência, terapia intensiva, e infelizmente 2 evoluíram a óbito. E aí, por conta disso, por uma precaução, a gente acabou tomando essa decisão de suspender temporariamente.
10: Até o dia 30 de maio, mais de 501 mil pessoas haviam sido imunizadas. Quem tomou a vacina há mais de 21 dias não corre risco. Já as pessoas vacinadas nas últimas 3 semanas devem ficar atentas a sintomas como febre, dores no corpo, manchas, sangramentos ou vômitos e procurar um serviço de saúde caso apareçam. Os lotes já distribuídos não serão recolhidos, mas devem ficar guardados nas redes de frio dos estados. A suspensão vale apenas para a vacina do Butantan, aplicada em maiores de 15 anos. A outra vacina contra a dengue disponível no SUS, do laboratório Takeda, continua sendo distribuída normalmente para crianças e adolescentes de 10 a 14 anos, como explicou Éder Gatti.
11: Estamos falando apenas agora dessa suspensão temporária da vacina do Butantan. A outra vacina da dengue, que é a vacina do laboratório Takeda, que é feito para crianças de 10 anos até adolescentes de 14 anos, essa segue com a vacinação normal em todo o país.
10: O Ministério da Saúde e o Instituto Butantan agora investigam os casos. Um comitê de especialistas será convocado para avaliar os dados. De acordo com Éder Gatti, ainda não há prazo para uma decisão definitiva sobre a retomada da vacinação com a Butantan DV.
11: Ainda é cedo para eu dizer para você quando é que a gente vai ter uma decisão definitiva.
10: Apesar da suspensão, o Ministério da Saúde destaca que o episódio comprova a eficiência do sistema de vigilância, que identificou esses eventos raros e inesperados, permitindo uma ação rápida de proteção à população. Segundo Éder Gatti, isso demonstra que o Programa Nacional de Imunizações funciona bem e cumpre seu papel de zelar pela segurança das vacinas oferecidas à população brasileira. Da Rádio Nacional em Brasília, Pedro Lacerda.
1: Acordo garante assistência jurídica gratuita a candidatos e eleitores. O Samuel Gauri com os detalhes.
12: Um acordo assinado entre a Justiça Eleitoral e as defensorias públicas de todo o país vai garantir assistência jurídica gratuita a candidatos e eleitores em situação de vulnerabilidade econômica. O objetivo central da parceria é remover barreiras financeiras e sociais que impedem o exercício pleno dos direitos políticos. O presidente do Tribunal Superior Eleitoral, ministro Cássio Nunes Marques, destacou o compromisso firmado entre a Corte e os defensores.
13: Nosso compromisso é assegurar que nenhuma cidadã e nenhum cidadão deixe de exercer plenamente seus direitos políticos por ausência de orientação ou assistência jurídica. Como tenho dito, ninguém será deixado para trás em nossa jornada democrática. A Justiça Eleitoral Brasileira continuará trabalhando para garantir eleições íntegras, transparentes, acessíveis e confiáveis, com especial atenção à proteção das pessoas historicamente minorizadas e daquelas em maior situação de vulnerabilidade.
12: O acordo prevê atuação prioritária em casos sensíveis, como fraude à cota de gênero, violência política e assédio eleitoral no ambiente de trabalho. O foco está na proteção de grupos como mulheres, pessoas negras, povos originários, idosos e pessoas com deficiência. A presidente da Associação Nacional das Defensoras e dos Defensores Públicos, Fernanda Fernandes, explicou o que significa essa medida para a democracia.
14: Ao assegurar assistência jurídica gratuita em situações de fraude à cota de gênero, violência política, assédio político e assédio eleitoral, estamos fortalecendo não apenas direitos individuais, mas a própria integridade do processo democrático.
12: Para ter acesso ao atendimento gratuito, a pessoa precisa comprovar que não possui recursos para pagar advogados particulares sem comprometer o próprio sustento. Além da assistência direta, o pacto entre o TSE e as defensorias inclui a realização de campanhas educativas e cursos voltados à promoção da cidadania. Da Rádio Nacional em Brasília, Oussama El Ghauri.
1: Seguimos com mais informações. A Agência Nacional de Transportes Terrestres, a ANTT, realizou na última segunda-feira em Chapecó uma audiência pública para discutir a concessão de importantes trechos das rodovias federais BR-153, BR-282, BR-470 e BR-480 aqui no estado. Você vai acompanhar, então, em detalhes a partir de agora da participação nessa audiência pública, né? Do deputado federal Valdir Cobalcini. Acompanhe.
15: Da 282 em toda a sua extensão até São Miguel do Oeste, e aí a NTT vem aqui e apresenta um projeto de concessão dessas duas rodovias que eu imaginava que o governo se conversasse. Uma parte do governo disse que vai ser duplicada. Outra parte do governo disse que não. E aí? Como é que nós, Santa Catarina, vamos ficar? Eu considero que nós vamos ficar muito prejudicados. Não é um pouco, é muito. Quando o Paraná, ao mesmo tempo, está fazendo quatro rodovias, Santa Catarina, quantos quilômetros, vocês viram? Quantos quilômetros de duplicação? 29 mais 50, é isso? Dá para aceitar em 30 anos? Dá, não dá. Não tem como. Eu imaginava que fosse outra coisa. Eu tive agora, depois que eles conheciam parte do estudo, que via isso. Eu vi a exclusão de Chapecó até São Miguel do Oeste, eu fui lá no Infra. Eu vou ter 3 minutos, você sente isso? Acho que eu, até porque eu deveria citar algumas autoridades aqui, eu merecia 1 minuto a mais, até por ser o primeiro a falar, foi por ordem de inscrição, não pela condição de deputado federal. Mas eu não estou satisfeito com o que nos foi apresentado. Eu estive lá no Infra, a Infra, reclamando, por quê? A BR-282 ela não termina em Chapecó. Ela segue. E aí eu recebi por escrito uma justificativa, não, ela leva para o Paraná. Essa 282 leva para o Paraná e me mostraram, por escrito. Passa pelo município de Materlândia. Não conheço. Conheço Materlândia no Paraná. Aqui ela leva até São Miguel do Oeste, passando por. Todos aqui sabem quais são as cidades. E essa foi a justificativa para que a concessão não chegasse até São Miguel do Oeste. Então é preciso que se reveja isso. E que a gente tenha a condição de decidir quantos quilômetros nós queremos de rodovias duplicadas. Por quê? Em outros lugares do Brasil não é assim. Em outros estados não é assim. Por que que nós temos que ficar satisfeitos com 10% da malha dessas duas rodovias, 10% de rodovia duplicada? Então eu penso que a gente deve começar todas as travessias urbanas ao longo da 282, ao longo da 470, é assim que se faz nas outras concessões. Eu defendo a concessão, sim. Eu não vejo outra forma que não seja através da concessão. Basta ver a 470. Eu passei pela 470 agora na sexta-feira, pelo amor de Deus. O que é aquilo? Mesmo o trecho que está sendo pavimentado, se alguém apresentar um cronograma de entrega da obra, está mentindo. Não tem como apresentar um cronograma. Pelo amor de Deus, que obra é aquela? A 280, o que é aquilo? Então, por isso eu defendo a concessão. Eu não vejo como continuar uma 470, nós vamos esperar aqui 50 anos que ela chegue até Campos Novos. Que a 282 então nem se fala, então nós estamos fadados. Se nós quisermos ver a rodovia duplicada, andar em rodovia duplicada, não tem dificuldade de interesse. Na segunda-feira passada eu estive na Fiesc, a Fiesc mostrou um mapa. Aquele mapa de Santa Catarina. Está concentrando tudo lá no litoral. A população está indo tudo para lá. Porque lá tem rodovia duplicada. E agora vai se fazer audiência pública, inclusive onde já tem rodovia duplicada. Que é Blumenau, certamente lá eles vão gostar. Lá já está quase tudo pronto. Itajaí já está na 101, porque a audiência pública nas duas cidades tem que fazer aqui, ao longo dessa rodovia, dessas duas rodovias. Então, é essa a minha manifestação, desculpa de minha parte do desapontamento, porque a minha pauta principal como deputado federal é a infraestrutura e é o agro, que estamos intimamente ligados. Metade das exportações de Santa Catarina passa por aqui. Passa pela 282 e pela 470, metade. E as mortes? Não tem o número de mortes aqui? Na 470 e na 282 são as rodovias mais perigosas do Brasil. Não se leva em conta? Quando a gente está tratando de uma duplicação de uma rodovia para trazer mais segurança para quem transita por elas, também me desculpa a NTT, eu tenho imenso carinho, sou muito bem tratado, talvez seja o cara que mais bate a porta da NTT de todos os deputados, estou lá todas as semanas, sou muito bem tratado, mas aqui eu estou em Santa Catarina e eu penso que Santa Catarina merece mais. Sob pena de que a gente vai perder competitividade em relação a outros estados, não é uma coisa fácil, não. Nós seremos engolidos pelo estado do Paraná,
16: pelo estado do Rio Grande do Sul, não é que vem para de São Paulo, aqui pelos nossos vizinhos. Então, infraestrutura é desenvolvimento. E nós, Grande Oeste de Santa Catarina, merece rodovias duplicadas, como as outras regiões, norte, sul, litoral, já tem. Mas
1: quem também esteve presente foi o prefeito de Chapecó, Valmor Scolari, também ressaltando a importância, né? E dando sugestões em relação, né, ao momento, né, da ANTT na audiência sobre as rodovias. Acompanhe.
17: Bom dia a todos. Só aqui, Marcelo, uma ideia de saudar todos os profissionais, os técnicos da ANTT, e me permitam dispensar as saudações para sermos mais breves, porque 3 minutos é um tempo extremamente pequeno. Então, nos permite saudar os demais prefeitos que em seus nomes estendeu o cumprimento do deputado Cobalcini. E eu acho que o deputado Cobalcini já dá um tom um pouco daquilo que é o nosso sentimento. O sentimento mínimo que nós podemos expressar aqui hoje é o de frustração. Primeiro porque deixa os municípios praticamente, e aqui a gente tem um termo, empretados. Não é nem para lá, não é nem para cá. E leva a nossa produção, destina o nosso trânsito para fora do estado de Santa Catarina, levando para o estado do Paraná. Acho que há um equívoco nessa interpretação. Nós deveríamos estar vendo aqui sim um eixo total da 282, que faz e leva até o litoral, com os pedágios de forma mais espaçadas. Aqueles 31 quilômetros, se não me engano, de faixas adicionais, nós já estamos velhos, muitos de nós, de ouvir falar em faixa adicional. Terceira faixa, faixa adicional, complemento, isso não tem mais capacidade. Nós precisamos ter rodovias duplicadas. Só para ter um exemplo, em Chapecó, nós duplicamos a Avenida Leopoldo Sander, investimos 33 milhões de recursos próprios. Fizemos um contorno viário extremo oeste de 55 milhões. Junto com o governo do estado, investimos 47 milhões no elevado. Duplicamos, o estado duplicou o acesso, e aí o acesso de Chapecó está para conceder. Então eu gostaria de manifestar minha contrariedade a essa concessão do acesso a Chapecó, até porque nós temos um pedido que tramita desde o ano de 2022, mês de dezembro, e nós pedimos a municipalização desse trecho. Por quê? Já investimos 1,5 milhão na iluminação pública, iluminação de LED completa. Agora, recentemente, o Ministério dos Transportes, né, fez uma revitalização e ele conecta o município de Chapecó. Nós não podemos trazer uma concessionária para dentro do perímetro urbano da cidade, que vai engessar o nosso planejamento, vai engessar a nossa expansão territorial, porque é o nosso maior, junto com o lado leste da cidade, o lado oeste, desculpa, são as duas maiores áreas de expansão territorial, de parcelamento de solo, de empresas, indústrias, e o nosso distrito industrial, que vai se conectar com o acesso a 2022, e nós vamos trazer para dentro do município uma concessionária para nos colocar em empecilho e impedir o desenvolvimento do município. Então, sou contrário a esse trecho, manifesto aqui e solicito ao senhor Maurício, ao Denit, peço intervenção dos nossos parlamentares e agradeço aqui, deputado Cobalcini, pela preocupação de estar aqui, a representatividade dos senadores permitiu a mim, e está aqui o Lauro, o Nicolau, o Amaro, enfim, todos, para que ajudem a interceder, porque a gente conclua o quanto antes o processo de municipalização desse trecho, porque nós temos capacidade de investimento. Conseguimos manter o trecho e, se tiver que conceder um dia, o município pode fazer a concessão ou pode estatalizar o trecho. Não ficar dependendo de uma concessionária que vai se instalar, vai se enraizar por 30, 40 anos, nos impedindo o desenvolvimento e o planejamento urbano que nós temos. Então, manifesto aqui essa situação e lamento, porque também esperava ver aqui o projeto de São Miguel do Oeste, no mínimo até o entroncamento da 116, né, lá em Lages, para que pudesse pela 470 ou mesmo pela 282 até Santa Marta da Imperatriz, sei lá, com o queimado, para poder ter lógica de concessão. Então, sempre para conceder uma parte, e uma parte não dizer o que vou fazer, acho melhor definir, ficar com o governo faz tudo, ou não serve tudo. Obrigado.
1: Quem também esteve presente participando e também fez o seu pronunciamento foi o prefeito de Pinhalzinho, Alessandro Beltrame, que nos traz também a sua visão.
18: Bom dia a todos. Como prefeito de Pinhalzinho, quero fazer um cumprimento geral rápido a todos para não perder esse tempo aqui. Mas dizer também, de certa forma, da nossa indignação, porque estamos depois, sobretudo, foi muito bem falado pelo prefeito. Que já passaram ali, deputado, dizer que estamos mais uma vez sendo esquecidos lá no extremo-oeste. Não somos do extremo-oeste, mas estamos sendo esquecidos. A condição das rodovias são precárias, estão em conserto. Aqui quero parabenizar aqui que está conduzindo esse conserto aqui, pessoal do Rio, mas é algo muito doloroso. Nós estamos consertando o mesmo do mesmo e não estamos dando condição de melhoria. Estamos na condição de maior bacia de processamento de leite da América Latina. Temos duas grandes empresas e por ali passa a grande maioria do leite que é levado para o nosso estado e para outros estados também. Então nós temos que começar a pensar exatamente o grande. Estou aqui chovendo molhado, sim, mas quero colocar como prefeito que não está sendo atingido por este Então tem que colocar dessa forma, porque estamos fazendo, tapando só com a peneira, como já foi dito, estamos fazendo o mesmo do mesmo. Que é o quê? Consertar, fazer o nosso famoso tapa-buraco só para ter a melhoria da via, mas não estamos precisando. Estamos precisando exatamente de duplicação. E aqui sim, parabenizar o Denit aqui na pessoa do superintendente, o senhor Mauri e todos que estão aqui, que estão trabalhando um projeto de duplicação. E isso sim é o que nós precisamos para o oeste de Santa Maria até o litoral, que vem desde São Miguel do Oeste até Santa Maria da Imperatriz, que é onde acontece o maior número de acidentes e mortes aqui, bem como a 470 também. Porque nós estamos, além de nos preocupar, nós estamos preocupados somente com a produção e com a expansão da produção, mas principalmente com a segurança dos nossos oestinos e aqueles que aqui passam. Então fica aqui a nossa indignação também nesse sentido, porque além de não estar discutindo vai resolver o problema, que será plantar semente, que aconteça daqui a 20, daqui a 30, daqui a 40, mas que seja plantada essa semente, da duplicação como tem sido feito e está sendo pago na empresa fazer o projeto, mas que efetivamente seja plantada e seja com o tempo executado, público, privado ou somente público, que seja a forma adequada. Eu entendo de público, privado, exatamente para dar essa celeridade. E aí sim falamos na concessão posterior. Então vamos primeiro fazer o governo de casa, porque dar a condição de segurança, de mobilidade, principalmente nos espaços dos perímetros urbanos das nossas cidades, estão sofrendo com acidentes passando por cima da BR e acidentes acontecendo, porque estamos mais uma vez aqui discutindo, aqui num trecho aí grande, uma duplicação aí de 70 a 80 quilômetros que não vai resolver o nosso problema. Então, obrigado pela sua oportunidade, deixar aqui a nossa mensagem. Obrigado.
1: Rápido intervalo, já tem indicadores agropecuários.
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0: 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Vem aí Kleber Massaneiro e o Manhã Continental.
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Sejam bem-vindos, um bom dia para todos. Muito obrigado por você estar aqui junto comigo pela sua audiência. Eu sou o Kleber Massaneiro. Tô chegando agora depois do nosso O de Casa, hoje bem cedinho. Tô chegando agora para ficar com você até meio-dia direto ao vivo sem parar. Vamos juntos com muita música. Hoje é o dia da artilharia do Exército Brasileiro, que eu já comentei hoje de manhã, mas hoje também é o dia da língua portuguesa, então vamos falar um português correto hoje, vamos tentar pelo menos, né? Escrever já que é meio difícil, né? Você já percebeu como em tempos de eras digitais, com tantos meios que a gente tem para escrever o correto, a gente escreve errado, tudo errado, abrevia tudo, o você se tornou o VC, mas até aí tudo bem, né? Mas aí a gente não sabe mais qual a diferença do mas para o mais, né? A gente sabe, né? Mas escreve tudo errado, né? Mas não, não tô cobrando ninguém não, mas só que hoje é o dia da língua portuguesa, hoje é dia de dar uma pesquisadinha para ver se você está escrevendo certo ou tá escrevendo errado, né? Opa, podia até dar uma olhadinha nos vocabulários aí hoje. Mas hoje também é o dia de Camões, o escritor, e hoje também é o dia do pastor. Cadê minha cabrinha? Cadê o pastor aqui, ó? Opa, é, cabrinha, segue seu pastor, hoje é o dia do pastor, hoje, não é, minhas cabrinhas, ovelhas? É, hoje mesmo, dia do pastor, canta galo, porque tá na hora de abrir a nossa manhã continental, convidando todo mundo pra vir junto comigo aqui pros 96.1, participar das promoções. Daqui a pouco eu falo mais das promoções, só lembro que hoje é quarta-feira, e quarta-feira é dia de pizza. 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E hoje também é dia de a gente começar a programação com essa música aqui, ó. Todas as manhãs, música do Sérgio Reis, participação do Zezé de Camargo e Luciano. 8:05, vamos começar bem essa manhã com aquela lenha no fogão, com aquele cafezinho gostoso e com a música boa aí no seu rádio. Bom dia.

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2: Aí o cara que deixou quieto Henrique Juliano com Rancorosa pra fechar mais um bloco, meu galo. Vale galim, galim, galim, galim, galim, galim. Deixou quieto, Rancorosa com Henrique Juliano, teve Bruno e Marrone, a gente ouviu ainda o Dilzinho, João Neto e Frederico e abrimos com o Sérgio Reis junto com Zezé de Camargo e Luciano lá no comecinho com a música todas as manhãs nós estamos aqui, ó, juntos na Continental e sabe que você que tá trabalhando agora, tá 1000 por hora aí no seu trabalho, não vai poder tomar um cafezinho, se puder, ó, ótimo, se não, né? Deixa aqui, eu tomo um cafezinho, né? Ah, mas acontece que eu não tomo café e não sei o que. Sobra mais pra mim, né, cabrinha? Sobra mais pra mim. E olha que esse café aqui tá uma delícia. Bom dia pra todo mundo que tá tomando o seu café. Você que tá em casa agora, aí só de boa, né? Pensando nas coisas boas da vida, pensando no final de semana, porque hoje já é quarta-feira e quarta-feira é dia de pizza. 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

0: Quem lembra dessa música? Essa música é linda, né? Essa versão ficou muito legal também. A versão do Zé Henrique e Gabriel, A Dois Passos do Paraíso. Pra quem não lembra, isso é uma música da Blitz, uma banda chamada Blitz, lá de 1982. A Dois Passos do Paraíso. Sempre lembro daquela parte assim, né, o Cabrinha? Tem aqui em minhas mãos uma carta de um ouvinte que escreve e nos assina com singelo pseudônimo de Mariposa Apaixonada de Guadalupe. Eu poderia falar a carta todinha aqui, mas ele já cantou na música, eu não preciso, né? 19 pras 9 pra todos, aquela manhã recheada de muitas alegrias e sucessos na nossa Continental.
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0: Essa é a Continental, a rádio de todas as gerações. Atende, hein? Esse é o Zezé da Recaída. Na verdade, é o Zé da Recaída. Aí tem uma outra música que é o Zezé da Recaída. Você lembra? Ô, Zezé! É, gente boa, nossa programação de hoje tá com tudo e não está prosa. Tivemos ainda Sabrina Carpenter com a música Man Child. A gente ouviu também Michel Teló com Metamorfose Ambulante, aquela regravação do Raul Seixas. Teve também o Zé Neto e Cristiano no comecinho do bloco com Último Adeus e Avião das Nove. Você sabe que aqui na Continental nós temos sempre a programação das 10 mais da Continental, não tem? Pra você entrar em contato, pra você conversar, pra você mandar um abraço, pra você mandar um alô. O WhatsApp é sempre o mesmo, 4933470131. Esse é o nosso WhatsApp que você participa, você curte, você conversa junto com a gente, você participa das promoções, concorre. Inclusive, temos uma promoção hoje. É verdade, minha cabrinha. 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
2: Tempestades com ventos de até 100 km por hora devem atingir 4 estados do Brasil nesta quarta-feira. Um alerta do Instituto Nacional de Meteorologia indica a possibilidade de rajadas intensas que podem ser acompanhadas por volumes de chuva de até 100 milímetros. O aviso deve permanecer em vigor ao longo de todo o dia, com possibilidade de queda localizada de granizo.
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2: Em busca do hexacampeonato, a seleção brasileira apostou em uma estratégia que vai além dos treinamentos físicos e táticos na Copa do Mundo. Pela primeira vez, desde o Mundial de 2014, a equipe voltou a contar com uma psicóloga integrada à comissão técnica da CBF, que demonstrou preocupação com a saúde mental dos atletas durante o torneio. A iniciativa ocorre em um cenário de crescente pressão sobre os jogadores, intensificada pela exposição nas redes sociais, pelas cobranças por resultados e pelo impacto emocional de uma competição que mobiliza milhões de torcedores.
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0: Bem-vindos à Manhã Continental. 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

0: Continental, a rádio de todas as gerações, a última de hoje. Foram 10 músicas na programação das 10 mais da Continental. Bora, essa última, ferro e fogo. Zezé de Camargo e Luciano, o que você prefere, hein, galinho? Ferro ou fogo? Ah, um combina com o outro, né? Pra malhar o ferro precisa de fogo, não é? Já pra fazer fogo não precisa de ferro. Bom, a gente ouviu a Ferro e Fogo do Zezé e Luciano. Teve Simone Mendes, teve Wesley Safadão, Felipe Araújo, Guilherme Torres e Naessa. A gente ouviu também Zé Neto e Cristiano, Cleiton Romário, Israel e Rodolfo, Panda e Robin Gibb. Lá no comecinho, Robin Gibb, Like a Fool, de 1986. 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

0: 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Essa é a Manhã Continental. Muito prazer, meus amigos. Eu sou o Kleber Massaneiro, com você lá no Instagram, @kleber.macaneiro. 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

0: Continental, a rádio de todas as gerações. 10 e 1 nesse bloco, Leandro e Leonardo, para finalizar a programação de mais um bloco da nossa programação da Manhã Continental. E você, tudo certinho por aí? Tudo geral, tudo na boa, como sempre? Minha cabrinha, sabe que hoje é o dia da artilharia, né? Opa, hoje é dia da artilharia! Tá aí uma artilharia pra você. Muito obrigado a cada um de vocês que está ligado aqui na nossa Manhã Continental. 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
2: A pesca de arrasto da tainha está novamente liberada para o norte de Santa Catarina. A pesca artesanal da tainha havia sido encerrada pelo governo federal no último domingo após o atingimento de 90% da cota de captura. A medida provocou forte reação da comunidade pesqueira.
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2: Os brasileiros sacaram 482 milhões de reais em valores esquecidos no sistema financeiro apenas em abril deste ano, segundo dados divulgados pelo Banco Central. Desde a criação do sistema de valores a receber, já foram devolvidos 15 bilhões de reais a pessoas físicas e empresas. Para saber se você tem dinheiro a receber, acesse o sistema de valores a receber. Faça o login com a conta Govel, nível prata ou ouro. Leia e aceite o termo de responsabilidade.
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0: Muito prazer, Kleber Massaneiro por aqui. Vamos juntos até meio-dia, como sempre. 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

0: gosto, eu amo Henrique e Juliano aqui na programação da sua Continental, a rádio de todas as gerações. Nesse dia da língua portuguesa, sabe o que eu lembrei aqui agora há pouco? Em épocas de internet, de computador, de impressoras e tudo mais, antigamente a gente escrevia mais com a mão, né? Você lembra como a gente escrevia? Pegava um pedaço de papel e escrevia. Tem muita gente que escreve hoje em dia no papel, claro, eu sei disso, mas eu não lembro quando foi a última vez que eu peguei um papel, um caderno para escrever alguma coisa, que não seja lista de compras de mercado. E mesmo assim, às vezes, ainda a gente faz no celular, né? Você ainda sabe escrever ou tá com a mão dura? A mão tá dura, ainda mais quando chega na época de frio assim, né? Hoje, até quero ver como é que tá a temperatura hoje aqui nesse dia. Olha, a chuva tá chegando aí, hein? Tá chegando a chuvinha. Fique ligado porque daqui a pouco deve chover, hein? daqui a pouco cai a chuva aí. Se já não tá chovendo, né? Hoje estamos com uma temperatura de 16, sensação térmica de 18. Aí daqui a pouco dá mais friadinha, mais ainda, aí o dedo fica todo encarangado. Aí mesmo que a gente não consegue escrever. É que hoje é o dia da língua portuguesa. E no dia da língua portuguesa, nada melhor do que a gente escrever e falar muito bem correto o nosso português. Como é que você está aí de português? Tá escrevendo tudo bonitinho? Tá escrevendo direitinho? Mesmo que seja digitando? Hein? Não sabe concordância de nada. Pode acontecer, ninguém é obrigado a saber tudo, né? Mas seria importante a gente ler mais, porque quanto mais a gente lê, mais enriquecedor fica o nosso vocabulário. A leitura ajuda a enriquecer o seu vocabulário e ajuda você a escrever as coisas de uma maneira mais correta. Então, eu digo pra você, nesse dia da língua portuguesa, que também é o dia do Camões, né? Aproveite e leia, faça boas leituras, leia bastante, leia muito, leia livros, revistas, jornais, o que você quiser ler na internet, digital, no papel, é com você, mas leia, porque ler engrandece o nosso vocabulário. Aproveita e leia, comece hoje, hoje, o dia da língua portuguesa.
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0: Vira Homem. Essa bela canção. Com Marília Mendonça.
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0: Sabe tudo, pelo menos sabia, né, Marília Mendonça? Agora, infelizmente, não está mais entre a gente, mas ela deixa esse recado bacana, essas músicas lindas que a gente tanto curte. Marília Mendonça, Bruno Mars, com a belíssima música Just Might, que você ouviu antes, aquele embalo gostoso, né, do Bruno Mars. Teve Priscila Senna, teve Eduardo Costa, tudo isso na nossa Manhã Continental. Que continua, não para, vou pro intervalo, mas a música já continua aqui na Continental.
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2: E lá vamos nós para a última sequência dessa hora, né? Dessa hora, da hora 10 aqui na programação. Você está na Continental comigo, Kleber Massaneiro, e você? Última sequência da hora 10. Daqui a pouco vem a hora 11. A nossa manhã Continental continua. Sejam todos bem-vindos à Continental. Hora de ouvir Zezé e Luciano.

0: Fernanda de Sorocaba, dizendo que ela é demais. O nome da música é Da Cor do Pecado. Logo hoje, quarta-feira, meu galo. Logo hoje, quarta-feira, ela é demais mesmo, né, mãe? 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
2: A Prefeitura de Chapecó, por meio da Secretaria de Cultura, lançou o edital das linguagens, principal mecanismo de fomento à produção artística e cultural de Chapecó. O valor que será aportado é cerca de R$ 700 mil, com novidades à categoria para artistas iniciantes ou nunca contemplados em editais públicos de cultura. As inscrições são online, gratuitas e seguem até o dia 30 de junho. Acesse chapecó.sc.gov.br/cultura.
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2: Santa Catarina ganhou 89.255 eleitores e tem 5.729.914 pessoas aptas a votar na eleição de 2026, segundo a mais recente atualização do Tribunal Superior Eleitoral. O número é preliminar e considerado os dados do cadastro eleitoral até 31 de maio. O quantitativo oficial de eleitores para as eleições deste ano será divulgado pelo TSE apenas em julho.
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0: Bem-vindos à Manhã Continental. Eu sou o Kleber Massaneiro. 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

0: Simone Mendes, uma das novidades, Direitos Iguais. Simone Mendes, ao vivo, pode aplaudir porque vale a pena. Simone Mendes, teve também Gustavo Lima com Outra Madrugada, mais uma novidade na programação. Felipe Araújo, Estranho de Novo, e também teve o Jorge Mateus com Lance Individual. Aquele lance individual, né, cabrinha? Hoje é o dia do pastor, hein? É, tô eu aqui tocando minhas ovelhinhas, porque hoje é o dia do pastor também. Se você é pastor, se você é pastora, hoje é o seu dia. Então, parabéns para todos os pastores pelo dia de hoje, o dia do pastor. Aí o cara pode perguntar, mas é aquele pastor da igreja? Também pode ser, por que não? Mas é aquele pastor de ovelhas lá do campo, do pasto? Também pode ser, por que não? Pastor é pastor, o que toca o seu rebanho. Hoje é o dia dos pastores. Parabéns, pastores e pastoras, pelo dia de hoje. 11:21 e eu sou Kleber Massaneiro com você na sua Continental FM.
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0: Valeu, parabéns.
1: Obrigado, Zeca. Prazer é nosso. Amando você. Muito obrigado por tudo, mano.
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0: Continental, a rádio de todas as gerações. Olha ele aí, Lucas Luco. Grande garotinho Lucas Luco. Lucas Luco trazendo pra gente Quando Deus Quer. 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

0: Natal comigo, Kleber Massaneiro, como sempre no oferecimento de MS Pneus, Agroshop Coronel, Farmácia Coronel Freitas MP Farma, Supermercado Guilardi e Super Mix.
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1: Muito bom dia pra todos, eu sou o Kleber Massaneiro, vamos juntos até meio-dia, tem mais um blocão ainda, tem muita música pra rolar, a nossa manhã continental que não pode parar. Bom dia! Tá sentindo já o cheirinho do almoço, né? Opa, o que que tem pra beber hoje? Aquele suquinho? É suquinho de cevada não, né? Continental FM, a rádio de todas as gerações, é de brilho.

0: Essa é a Continental, a rádio de todas as gerações. Fechando por aqui mais uma edição da nossa Manhã Continental e fechando com tudo, né? Fechando com tudo, com essa música do Fernando e Fabiano. Não é só terminar com Panda. Muito obrigado a cada um de vocês que participou junto comigo hoje, esteve junto com a gente nessa Manhã Continental sensacional, que vai voltar amanhã, claro. Amanhã estaremos juntos de novo a partir das 5 horas da manhã, das 5 às 7 da manhã, no Ou de Casa, e depois das 8 ao meio-dia, mais uma edição da nossa Manhã Continental. Amanhã, quinta-feira, com tudo, porque amanhã sai o prêmio da promoção do Dia dos Namorados, tá, gente? Só pra não esquecer, amanhã o resultado da promoção é apenas 18h40 com o Luan lá no Balança Continental. Fique atento, participe, não esquece da frase, né? Continental, mesa pra dois. Por favor, essa frase tem que ser mandada em áudio pro nosso WhatsApp pra você concorrer, tá bom? Beijo, pessoal! Tchauzão e até amanhã.
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2: A seleção de Marrocos ganhou uma preocupação importante às vésperas da estreia na Copa do Mundo de 2026. O atacante Abdi Samad teve confirmada um entorse no ligamento colateral medial do joelho direito e está fora do confronto contra o Brasil, marcado para sábado.
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2: Santa Catarina recebeu 36.560 doses da vacina contra a dengue produzida pelo Instituto Butantan para imunizar trabalhadores da atenção primária à saúde do SUS. No entanto, a aplicação do imunizante foi suspensa temporariamente em todo o país por decisão do Ministério da Saúde, que investiga 3 casos graves notificados após a vacinação.
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3: Grande abraço para a família Alfa e ouvintes nessa quarta-feira. Que alegria estar aqui para apresentar o informativo Cooper Alfa. Saudamos você aí do campo, você aqui da cidade e desejamos uma ótima audiência. Acompanhem todas as informações em 30 segundos.
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3: No Rio Grande do Sul, a entrega da quarta capital aconteceu ontem, dia 9 de junho, em Erechim, no CTG Sentinela da Querência. Na ocasião, mais de 5.900.000 reais foram distribuídos entre 236 associados. Presente no Rio Grande do Sul desde 2022, a cooperativa já soma cerca de 11.800.000 reais em cota capital, devolvidos aos seus cooperados no estado. Ouça a entrevista conduzida por Simone Casagrande.
5: Muito bem, conversamos com o Eudes Biavati, ele que é o gerente aqui de Erechim. Eudes, esse ano a Cooper Alfa completou 9 anos aqui no Noroeste Gaúcho, né? Muitos investimentos também foram feitos. O que representa essa cota capital para essa região, essa proximidade também com os associados, que é fundamental?
6: Bem, essa cota capital que hoje é distribuída, já é a terceira vez que está sendo feito esse ato, né? Essa solenidade de entrega. E para a região, ela é um marco também, de que muitos não acreditavam que a cooperativa ia fazer isso, ia pagar essa cota capital. Lá no passado, quando a gente chegou há 9 anos, muitos diziam: mas vamos receber um dia? Vai ser verdade isso? É de acreditar? E até eu lembro que uma vez que o senhor Romeu veio, ele disse: vamos pagar sim, né? Então eu sei que o senhor Romeu falou isso num evento. E para nós que estamos aqui há 9 anos implantando o cooperativismo, a Cooper Alfa, resgatando os valores do cooperativismo, é gratidão, e também nos faz ver todo esse público presente, ver nos olhos deles a satisfação de estar na cooperativa. Eu acredito que o ano de 2027 vai ser o marco dos 10 anos, e aí nós vamos englobar as pessoas que estão há 10 anos cooperadas e também 60 anos. Então, ano que vem, nós vamos ter a virada da cota capital em 100% na regional do Rio Grande do Sul. Então, para nós é gratidão e satisfação, mais uma vez, entregar hoje, nesse dia, a cota capital.
5: Conversamos então com o presidente, seu Romeu Beide. Seu Romeu, a confiança, a transparência, né, que fazem parte da cultura do cooperativismo, hoje aqui entregando a cota para os associados, devolvendo tudo aquilo que eles construíram junto à Cooper Alfa. O que significa então essa entrega aqui no Noroeste Gaúcho?
7: Eu acho que para nós do Conselho de Administração da Cooper Alfa é um motivo de alegria em poder retribuir um pouco de tudo aquilo que eles ajudaram a construir durante esses 9 anos que estamos atuando nessa região. É claro que nós resgatamos a confiança no sistema cooperativo pelo trabalho e pela dedicação, por tudo aquilo que a gente implantou ao longo desses 9 anos. Então, eu acho que a gente se sente satisfeito, e eu tenho a certeza que, da mesma forma que nós estamos satisfeitos, esses abnegados associados também se sentem felizes, se sentem satisfeitos e se sentem valorizados. É uma forma de retribuir, de fato, a confiança construída ao longo desses anos.
5: Muito bem, nós conversamos aqui com o seu Cristiano na entrega da cota capital. Quantas cotas já, seu Cristiano, a senhora está recebendo?
0: Hoje eu vou receber a terceira vez. Cota capital.
5: Isso mesmo. E como, qual que é o seu sentimento, né, de estar aqui mais uma vez? A gente sabe que o senhor comentou comigo que é desde o início que o senhor já é associado da Cooperalfa.
0: Sim. Ah, é um prazer de estar aqui com a Cooperalfa. Eu sempre fui, trabalhei sempre com a cooperativa, né? Então, no que surgiu a Alfa aqui, eu me associei em seguida. E tô ali, tô gostando, tô trabalhando com ela, tudo ótimo.
5: É
0: ótimo.
5: Uhum.
0: Tem um atendimento muito bem, técnico, som legal, né? Acompanha nós ali na lavoura. Tá excelente.
5: Que bacana. Também estamos com a esposa aqui, a dona Nilva, né, dona Nilva? E esse trabalho em conjunto com a família, com a Cooperalfa também, porque não deixa de ser uma família, né? Essa aproximação, essa confiança. Como que a senhora vê?
8: Eu vejo isso, um trabalho muito bom. Depois que surgiu a Alfa, parece que tudo melhorou, porque a gente estava meio aborrecido com a cooperativa anterior, mas com a nova Alfa que veio aí, mudou as coisas. Nós estamos bem contentes.
5: É. E já prepararam aí o que vão fazer com esse dinheiro hoje da Cota Capital?
0: A gente tem onde gastar, não tem problema. Vai muito bem nessas alturas. É bom. É, eu já a terceira vez que estou recebendo.
5: Uhum. E a gente sabe que tudo isso também é do trabalho de vocês, né? Que vocês estão lá trabalhando, né? Lutando para conseguir agora esse retorno.
0: Sim. Eu convido até muita gente, diz, vamos se associar ali na Alfa e tal, né? Vamos, é bom. Tu recebe a cota, não é? A Alfa paga para nós. Então é totalmente diferente.
3: Ok, e eu agradeço. Hoje, 10 de junho, a Cooperalfa, através do setor de engenharia, realiza uma reunião de alinhamento com empresas parceiras, fornecedores nas obras e manutenções da Cooperalfa. A assessora de imprensa, Sidivânia Perosa, traz as informações.
9: Eu converso com o gerente de engenharia, Andrizio Betti. Andrizio, seja bem-vindo. Qual é o objetivo desta reunião?
10: Essa reunião de alinhamento com os fornecedores é de muita importância para a Cooperalfa. O setor de engenharia, através de suas obras e manutenções, ela tem um investimento muito alto. E para ter esse investimento e essas obras e manutenções, a gente conta com inúmeras empresas terceiras. Por exemplo, nessa reunião nós vamos reunir mais de 100 empresas que prestam serviço para a Cooperalfa. Então, essas empresas, elas vão vir até a Cooperalfa para nós realizar essa reunião, onde nós reunimos vários setores aqui da Cooperalfa. Por exemplo, contabilidade, financeiro, segurança, suprimentos e engenharia, onde cada setor vai expor todos os seus alinhamentos para que, juntamente com essas empresas, as coisas aconteçam da melhor forma possível. As obras aconteçam dentro dos seus prazos, sem atrasos, sem acidentes, sem transtornos para os dois lados. Então é uma reunião de alinhamento assim, muito bem planejada e que a gente pretende fazer anualmente.
9: Atualmente existe um volume muito grande, né, de investimento pela Cooperalfa, somando obras e manutenções.
10: É, Sidivânia, hoje a Cooperalfa ela investe em torno de 500 milhões por ano em obra e nós gastamos em torno de 60 milhões em manutenção. Nós temos que lembrar que a Cooperalfa tem inúmeras filiais e essas filiais, para bem receber o associado e estar disponível para receber a safra do nosso associado, do nosso cliente, ela precisa realizar manutenções para que os equipamentos durante a safra não estraguem, não quebrem, para ficar sem receber esse produto do associado. Então é de suma importância essas tratativas, esse alinhamento entre fornecedores e clientes.
3: Ok, e eu agradeço. Ontem, terça-feira, dia 9 de junho, a cotação média do dólar foi de R$5,17.
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3: O informativo dessa quarta, dinâmico como você, encerra agora. E amanhã, quinta-feira, voltaremos com uma nova edição. Para refletir, seu esforço de hoje é o seu sucesso de amanhã. Ótima tarde e até lá.
2: 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Muito obrigado pela sua audiência.

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Lima, tudo bem por aí? Ótima tarde pra todo mundo de Cavioli por aqui na Programação Continental FM. Como é que vocês estão? Bem, eu espero que sim. Uma ótima tarde pra você, aumenta o volume, tá começando uma hora diretaço, só de música, sem intervalos comerciais pra você, na melhor rádio do Brasil, Continental FM. Começa bem, mas muito bem o programa de hoje. Esse clássico é demais, 1978, pra você matar saudades com Bonnie M, Bro Girl in the Ring.

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0: Essa música é um clássico, Jojo Anything, pra você na programação Continental FM na sua quarta-feira. Fechando uma hora diretaço só de músicas, sem intervalos comerciais. Que programação, amigo! Tocou de tudo um pouco pra você nessa uma hora, né? Teve para todos os gostos, exatamente. Que programação maravilhosa essa da Continental FM. Eu tenho certeza que você tava aí cantarolando. Muito obrigado pela sua audiência, tá bom? Um intervalo bem rapidinho e eu volto já. Sai daí não.
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Por aí, uma ótima tarde para você que está sintonizado aqui na programação da Continental. De Cavignoli por aqui com muito prazer na sua tarde. Levando para você onde você estiver a melhor programação do Brasil. Programação hoje está caprichada demais. Você vai se emocionar na programação de hoje, sabia? Exatamente. Vamos trazer para você canções do passado para você matar saudades. É! E o sucesso também, né? As músicas que estão tocando hoje em todo o Brasil, você vai curtir aqui na nossa programação. Continental FM, a rádio que mais cresce em audiência em Santa Catarina. E a gente deve tudo isso a você, ouvinte Continental. Aumenta o volume, tá começando.

0: mas essa música é um clássico da dupla Sandy Júnior. Imortal pra você, versão da música da Celine Dion, não é isso? Immortality, né? Essa música é aquela que ela fala que o imortal não morre no fim. É verdade, né? Se é imortal, não morre no fim, não é verdade? Essa música é linda, né? Tocou muito nos anos 2000 e você mata saudades na programação da Continental FM dessa quarta-feira. Quarta-feira de pizza aqui na rádio.
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0: Olá, aqui estamos juntos para este momento de meditação que meditaremos no versos 4 de capítulo 7 de Apocalipse, que diz: então ouvi o número dos que foram selados, que eram 144 mil de todas as tribos dos filhos de Israel. Esse é um número simbólico. E no passado, se nós for comparar 144 mil com a população, nem tem comparação, mas é um número simbólico. Só que houve casos no passado que também o número foi pequeno. Por exemplo, quando veio o dilúvio, já havia milhões de habitantes sobre a terra, no entanto, apenas 8 pessoas dentre os vivos estavam preparados pela fé e obediência para a salvação. Os demais, o dilúvio levou a todos, Mateus 24, 37 a 39. Em Sodoma e Gomorra e as cidades circunvizinhas, somente 3 pessoas escaparam. No tempo do profeta Elias, olha, o número subiu. Entre alguns milhões de israelitas, 7 mil pessoas se salvou. Não havia se dobrado aos joelhos a Baal. Quando da invasão de Jerusalém por Nabucodonosor, praticamente não havia ninguém fiel a Deus. E a Bíblia menciona uns poucos pelos nomes de Daniel e seus companheiros, Jeremias, Ezequiel, jovens de caráter inabalável perante Deus, e eles permaneceram firmes na escassez de homens fiéis que se encontravam. Jeremias 5:1, Ezequiel 22:30. A apostasia era geral, a começar pelo rei e pela liderança religiosa. E Jesus, quando esteve aqui na terra, veio para que os seus o recebessem, mas não o receberam. Os magos, os pastores, Zacarias, Isabel, pai de João Batista, Simeão, Ana, no templo, e os pais de Jesus. Então, quando do advento, o primeiro advento que Jesus veio, pouca gente estava preparada para esperá-lo. É importante a gente tomar esse conhecimento e saber por que que é pouco. Mas o número de 7 mil lá com Elias também nos ajuda a crer que tem espaço para quem quer ter a salvação. E eu te espero no próximo momento de meditação.
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0: Salve, salve, turminha do bem. Ótima quarta-feira pra todo mundo. De Cavinholi por aqui na programação da Continental FM. Tá tudo bem por aí? Tá tudo certo? Aumenta o volume que essa música é bacana demais.

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1: Existe uma teoria que se chama 90-10, onde uma pessoa tem 90% daquilo que você procura em alguém, só que você foca naqueles 10% que falta. 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

0: Maiara e Maraíza, 9010, para você na programação Continental FM nessa quarta-feira. Tudo bem aí? Tudo certo? Quarta-feira, você sabe, é dia especial aqui na rádio, é dia de pizza ou de caviola. Eu adoro pizza, eu amo pizza, quem não gosta, né? Pizza é uma coisa muito boa, faz bem pro coração e pra alma. Manda um WhatsApp agora, 33470131, com a frase: eu amo pizza. Sorteio acontece logo mais. Intervalo rapidinho, eu volto já.
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3: Simbora, turma, tá tudo bem por aí, tudo certo, onde você estiver, muito obrigado pela sua sintonia. Você que tá em casa agora, cuidando da sua vida, ouvindo a programação Continental FM, você que tá aí no seu trabalho, tirando um tempinho do seu tempo, curtindo a programação da Continental FM, muito obrigado pela sua audiência. Ah, você também que tá aí no trânsito, né? Tá circulando, trabalhando ou só passeando e ouvindo a programação da Continental. Essa música é linda. Ah, e o coraçãozinho vai latejar agora. Música do Cleiton Camargo. Agenda rabiscada. Haja coração.

0: Essa música é um clássico, né? 1997, pra você matar saudades com Backstreet Boys. As Long as Love Me, é linda essa música pra você recordar e matar as saudades na programação da Continental FM. É a melhor programação do rádio catarinense, com certeza, né? Porque tudo que é bom, que é sucesso de hoje e os sucessos de ontem, você ouve aqui na nossa programação. Lá no comecinho do bloco, rolou a música do Cleiton e Camargo, Agenda Rabiscada, um clássico do sertanejo que já teve várias regravações e toda vez que toca, ai, faz a gente suspirar, né? Intervalo rapidinho, eu volto já, não sai daí.
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2: Tempestades com ventos de até 100 km por hora devem atingir 4 estados do Brasil nesta quarta-feira. Um alerta do Instituto Nacional de Meteorologia indica a possibilidade de rajadas intensas que podem ser acompanhadas por volumes de chuva de até 100 milímetros. O aviso deve permanecer em vigor ao longo de todo o dia, com possibilidade de queda localizada de granizo.
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2: Em busca do hexacampeonato, a seleção brasileira apostou em uma estratégia que vai além dos treinamentos físicos e táticos na Copa do Mundo. Pela primeira vez, desde o Mundial de 2014, a equipe voltou a contar com uma psicóloga integrada à comissão técnica da CBF, que demonstrou preocupação com a saúde mental dos atletas durante o torneio. A iniciativa ocorre em um cenário de crescente pressão sobre os jogadores, intensificada pela exposição nas redes sociais, pelas cobranças por resultados e pelo impacto emocional de uma competição que mobiliza milhões de torcedores.
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0: por aí, tá tudo certo nessa tarde de quarta-feira. Muito obrigado pela sua sintonia. O de Cavinholi tá por aqui na programação Continental FM com muito prazer. Aumenta o volume, tá começando pra você às 10 mais. São 10 músicas na sequência, sem intervalos.
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Muito obrigado, gente! Obrigado pela presença, obrigado pela energia de vocês, obrigado pelo carinho. Obrigado por estar aqui com a gente em mais um dia especial, mais uma noite especial. Que Deus abençoe nossos fã-clubes, nossos amigos, nossos familiares. Muito obrigado por somar com a gente toda essa noite especial.

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0: tá bonita assim lá longe.
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0: Isso é segredo, viu? E nunca vai saber.
1: Maiara e Maraíza, 80 nomes pra você, fechando muito bem, 10 músicas sem intervalos comerciais. Sim, exatamente. São as 10 mais aqui da Continental FM. Você sabe, essa rádio toca muito mais músicas pra você. E as melhores músicas do Brasil e do mundo. Se fez sucesso no passado, se tá fazendo sucesso hoje, a gente toca pra você aqui na programação Continental FM. Tá tudo bem? Tudo certo com você? Como é que você tá aí? Tá trabalhando, ouvindo a programação? Ô, de Cavignoli, tô em casa. Cheguei agora, tô curtindo a programação Continental. Não perco essa rádio por nada desse mundo. Olha que coisa boa. Muito obrigado pela sua audiência, tá bom?
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3: 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Bom, aumenta o volume do rádio, que essa música é bacana demais.

0: Nossa, essa música é linda demais, do Zé Neto e Cristiano, quase todo dia na programação da Continental FM, nessa tarde de quarta-feira. 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
2: Com a autorização do governo estadual, a Secretaria de Estado da Saúde de Santa Catarina dá continuidade à nomeação de mais 384 candidatos aprovados no concurso público no edital 01/2025, realizado em janeiro deste ano. A medida representa um importante reforço para a rede pública estadual, que se soma aos quase 600 candidatos já convocados na primeira fase.
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2: Encerrado no último dia 29 de maio, o Recupera Mais 2, que superou os números da primeira edição, transformando-se no maior programa de recuperação fiscal da história de Santa Catarina. Entre 16 de março e 29 de maio, o governo do estado renegociou 3,7 bilhões em dívidas. Em pouco mais de 2 meses, houve a recuperação de 938 milhões em impostos atrasados para os cofres públicos.
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1: Simbora, turminha do bem, muito obrigado pela sua sintonia de Cavinholi por aqui, no comando da Continental FM, aqui nos estúdios, com o meu cafezinho. Fui lá na cozinha agora, enquanto tocava os comerciais, e preparei um cafezinho para mim, tá quentinho, tá gostoso, pra ir junto com você nessa tarde, né? Revigorando as energias aí, levando muitas energias positivas pra você, onde você estiver nessa tarde de quarta-feira. Receba o meu carinho, o meu abraço e a minha gratidão a você, ouvinte Continental FM. Aumenta o volume. Essa música é bacana.

0: Música é um clássico do Chico Rei, Paraná, Tranca Porta MB, uma das músicas mais lindas do sertanejo lá dos anos 80 e 90, pra você na programação da Continental FM.
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0: e boa sorte.
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0: Salve, salve, turminha do bem. Ótima quarta-feira pra todo mundo. De Cavinholi por aqui na programação da Continental FM. Tá tudo bem por aí? Tá tudo certo? Aumenta o volume, que essa música é bacana demais.

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2: Mais amor e menos drama, né? Não é melhor? Eu acho.

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2: Essa música é bacana demais, Kaique, Mente Sã. Tem a participação do Luan Santana na programação da Continental FM. Onde você estiver, muito obrigado pela sua sintonia. Fico feliz pra caramba quando eu olho aqui os números na rádio e vejo que você está aí ouvindo a programação, interagindo com a gente, curtindo as músicas, dançando, cantando, né? Isso que é importante, né? Por isso que a gente capricha tanto na programação e toca pra você as melhores músicas do mundo. Tanto os clássicos internacionais, as músicas sertanejas do passado e as novas também, para deixar a sua tarde daquele jeito que você ama. O intervalo é rapidinho, de caviola e volta já, fica aí.
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0: Simbora, turminha do bem, excelente quarta-feira pra todo mundo. De Cavignoli tá aqui na Continental FM com muito prazer nos estúdios dela, né? Levando pra você a melhor programação do Brasil. Música nova, música velha, tudo isso numa só frequência pra deixar a sua tarde de quarta muito mais especial. Aumenta o volume que essa música é bacana demais.

0: Nossa, essa música é linda demais. Meu coraçãozinho bateu forte agora. Música da Cyndi Lauper, True Colors. Que música linda. 1986, pra você matar saudades de um tempo que não volta mais. Ah, se você nasceu nos anos 70, essa música tocava nos anos 80. E eu sei que o seu coraçãozinho batia forte. Ah, tempo difícil. Que música linda. Como é bom matar saudades desses clássicos que marcaram os anos 80, 90, 2000. Aqui na programação da Continental FM. Eu vou pro intervalo bem rapidinho e volto já, fica aí.
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2: A Prefeitura de Chapecó, por meio da Secretaria de Cultura, lançou o edital das linguagens, principal mecanismo de fomento à produção artística e cultural de Chapecó. O valor que será aportado é cerca de R$ 700 mil, com novidades à categoria para artistas iniciantes ou nunca contemplados em editais públicos de cultura. As inscrições são online, gratuitas e seguem até o dia 30 de junho. Acesse chapecó.sc.gov.br/cultura.
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2: Santa Catarina ganhou 89.255 eleitores e tem 5.729.914 pessoas aptas a votar na eleição de 2026, segundo a mais recente atualização do Tribunal Superior Eleitoral. O número é preliminar e considerado os dados do cadastro eleitoral até 31 de maio. O quantitativo oficial de eleitores para as eleições deste ano será divulgado pelo TSE apenas em julho.
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ninguém no rádio físico, só da Continental FM, na frequência do FM, exatamente. E também na internet. Você conectado com a gente através da Alexa e também através do aplicativo. O legal do aplicativo, né? Da rádio via internet é que você leva a gente pra onde você for, né? Pra qualquer lugar que você for, você vai sintonizado na programação da Continental FM e não perde nenhum detalhe. Aumenta o volume do rádio, tá começando o Só Toca as Top na programação.

0: Kleber e Cauã, mil adjetivos pra você na programação do Sotocas Top dessa quarta-feira. Nossa, essa música é muito legal, caiu muito bem. E aí, tudo bem com você? Tudo certo? 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Ainda não? Você tá perdendo tempo, hein? O sorteio acontece logo mais. Manda aí um WhatsApp 33470131, nomezinho completo e a frase: eu amo pizza, na programação da Continental. Intervalo bem rapidinho, eu volto já com as últimas de hoje.
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1: Quem está se preparando para vestibulares e para o Exame Nacional do Ensino Médio sabe que não basta estudar apenas na reta final. Entre as estratégias que podem fazer diferença no desempenho dos candidatos está a leitura. Além de ampliar o repertório cultural, ela ajuda na interpretação de textos e fortalece a capacidade de argumentação exigida nas provas e redações. É o que destaca Ana Lúcia Matiello de Carvalho. Ela é professora de literatura e produção textual.
2: Eu penso que as leituras, elas são possibilidades. Então, muitos alunos enxergam como um peso, as leituras obrigatórias no caso, né? Mas eu vejo como uma oportunidade, como uma possibilidade de ampliar a visão de mundo, de ampliar o caminho, né? A maneira com que se veem as coisas. E quando a gente consegue aliar tudo isso, isso é muito legal. Aqui na escola a gente faz essa oficina de leitura com os segundos anos. Então eu leio com eles Vidas Secas e Torto Arado. Dois livros icônicos, assim, para analisar contextos históricos, situações sociais, né? Muito importantes, um de 1938 e um agora de 2019. São leituras muito ricas.
1: Ana Lúcia explica que a leitura deve ter um propósito. Segundo ela, o estudante precisa ir além da simples decodificação das palavras e buscar compreender contextos, ideias e diferentes perspectivas apresentadas nos textos.
2: E quando a gente consegue aliar tudo isso, isso é muito legal.
1: Entre as orientações da especialistas para uma leitura mais eficiente estão identificar o tema principal da obra, fazer anotações, produzir resumos e estabelecer conexões entre livros, notícias e acontecimentos atuais.
2: São livros difíceis no sentido de que eles tratam de assuntos delicados. São assuntos difíceis, né? A fome, a seca, a miséria, a desumanização. Depois no Torto Arado, o caso do preconceito, o caso da invisibilidade dos quilombolas, né? De como eles eram tratados pós abolição da escravidão. São jeitos de ver o mundo que se transformam.
1: Outra vantagem da leitura é a ampliação do repertório sociocultural, um dos aspectos mais valorizados nas redações dos principais processos seletivos do país. A troca de interpretações com colegas e a prática de explicar o conteúdo para outras pessoas também ajudam na fixação do aprendizado. A recomendação é que a leitura seja incorporada à rotina durante todo o ano, de forma gradual e constante. Com prática e estratégia, ela deixa de ser apenas uma obrigação e passa a ser uma importante aliada na preparação para vestibulares e para o Enem. Boa leitura! De Florianópolis, da Rede de Notícias Acaerte, Amarilis Pequeno.

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1: Salve, salve, turminha do bem. Ótima quarta-feira pra todo mundo. De Cavinholi por aqui na programação da Continental FM. Tá tudo bem por aí? Tá tudo certo? Aumenta o volume, que essa música é bacana demais.

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0: Matheus e Cauã, Meu Silêncio, com a Simone Mendes, nessa música aí, fechando muito bem a edição de hoje do Só Tocas Top da Continental FM. Não temos tempo para mais nada, o relógio acelerou, correu demais, e o de Cavinholi tá indo embora. Deixo para você um grande abraço, um big beijo, depois do intervalo tem para você o Balança Continental. Nos falamos na programação, pode ser, combinado, rotulado, carimbado? Tchau, turma.
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2: A pesca de arrasto da tainha está novamente liberada para o norte de Santa Catarina. A pesca artesanal da tainha havia sido encerrada pelo governo federal no último domingo após o atingimento de 90% da cota de captura. A medida provocou forte reação da comunidade pesqueira.
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2: Os brasileiros sacaram 482 milhões de reais em valores esquecidos no sistema financeiro apenas em abril deste ano, segundo dados divulgados pelo Banco Central. Desde a criação do sistema de valores a receber, já foram devolvidos 15 bilhões de reais a pessoas físicas e empresas. Para saber se você tem dinheiro a receber, acesse o sistema de valores a receber. Faça o login com a conta Govel, nível prata ou ouro. Leia e aceite o termo de responsabilidade.
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2: Poucos jogadores têm uma relação tão especial com o Mundial quanto o nosso Rei Pelé. Em 1958, aos 17 anos, ele encantou o planeta e ajudou o Brasil a conquistar o primeiro título mundial. Depois, ele fez parte das conquistas de 62 e de 70. Até hoje, ele é o único jogador tricampeão mundial como atleta. Os gols, dribles e atuações transformaram o futebol em um espetáculo global. Para muitos especialistas, ele continua sendo a maior referência da história do Mundial de Futebol. Gostou dessas informações, curiosidades? Eu vou trazendo muito mais ao longo de todo o torneio até o final de julho. Eu sou Melina Calduro, de Florianópolis, para o Acaerte em Campo.
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0: Muito boa tarde. Estamos iniciando mais uma edição do Balança Continental aqui na 96.1. Hoje, quarta-feira, meio preguiçosa, né? Quarta-feira de alguns pontos chuvosos, outros com uma temperatura um pouquinho mais amena, né? 16 graus é a temperatura que é a máxima para hoje. Inclusive, vamos lá, vivemos mais um dia do outono. A previsão é que amanhã o tempo siga mais ou menos assim como hoje. Afinal, né, vivemos o outono que a gente tem em todas as estações, às vezes no mesmo dia, aqui no nosso estado, hein? Então, vamos lá. 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Hoje no nosso calendário marca o dia da artilharia, né? Questão bélica, questão de exército e dia de Portugal, de Camões e das comunidades portuguesas aí. Então, vamos que vamos! Bom início de Balança Continental, a gente começa trazendo San Marino, bala trocada. Essa aí não dói, né? Será que não dói? Tá aí o som do San Marino.
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0: Barões é pisadinha, esquema preferido, os monarcas sonhando na vaneira e assim por diante. E o Neymar apareceu em vídeo, né? Já fazendo musculação, num trabalho um pouquinho mais intensificado no que se refere à sua recuperação da lesão de grau 2 da panturrilha. Mas não indica, né? Não significa que ele estará no jogo de estreia do Brasil na Copa, então, contra o Marrocos no próximo sábado. A expectativa é que ele esteja à disposição, não que vá entrar no jogo, né? Mas à disposição na segunda partida, dia 19, contra o Haiti. Segura que a gente já volta. Lembrando que tem pizza hoje, mamando a nossa programação em parceria com a pizzaria e hamburgueria Saquete. 33470131, a frase Eu Amo Pizza. E lembrando que amanhã tem também, né, tem o sorteio do Dia dos Namorados, enfim, né, mesa pra dois, por favor, e por aí vai. Tá certo? Tamo junto.
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3: A mais do seu rádio, a rádio de todas as gerações, a rádio que mais dá prêmio pra você. Essa é a Continental FM. Bom resto de tarde, bom resto de quarta. Trazendo o grupo Rodeio Clássico, Iguaria Campeira. Bom demais, som lindo.

0: 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Pois é, Douglas e Vinícius cantando pra gente, figurinha, participação do MC Bruninho, musical JM, pegando ônibus e por aí vai. Amanhã nós temos a cerimônia de abertura da Copa do Mundo, então, né? É, que vai acontecer no horário, né? Na verdade, são três cerimônias de abertura distribuídas em três países sedes, né? Estados Unidos, Canadá e México. É, o do México, que no caso vai ser amanhã, né? Dia 11, às 14h30, horário de Brasília. No Canadá vai ser no dia 12 e os Estados Unidos também no dia 12. Amanhã, no caso, na abertura da Copa do Mundo no México, teremos atrações para quem for acompanhar, claro, né? Que incluem Shakira, Burna Boy, J Balvin e Grupo Maná, né? Logo depois ocorre, né? Partida de abertura com México e África do Sul, às 16 horas. Segura que eu já volto trazendo mais sucessos para você.
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2: Estamos de volta, trazendo a última sequência da primeira hora. Daqui a pouquinho tem momento de oração e fé com o Padre Reginaldo Manzotti aqui na programação da 96.1. Vamos lá, trazendo Banda Cosmo Express. Acreditei, sucesso de bandas aqui na nossa sintonia.

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1: Roda aí, Playboy.

0: Marcação cantando e o Gole, Kleber e Cauã cantando também Amor Falso, participação de Aldair Playboy, fechando todas da primeira hora, que dá uma pausa na parte musical, porque vem aí um momento de oração e fé com o padre Reginaldo Manzotti.
1: Boa tarde, queridos filhos e filhas do manto de Nossa Senhora. Você que volta para casa, você que está no trabalho, coloque as suas intenções. Nossa Senhora, apresente a teu filho Jesus as nossas preces. Em nome do Pai, do Filho e do Espírito Santo. Amém. Amado Jesus, no seu coração sagrado, eu confio minhas intenções nesta tarde. Sagrado coração de Jesus, fonte de todas as graças e merecimentos, onde procurarei, a não ser no tesouro, que contém todas as riquezas de vossa clemência e bondade? Onde baterei a não ser a porta do vosso coração, pelo qual o próprio Pai vem a nós e nós vamos a Ele? A vós, pois, Sagrado Coração de Jesus, recorremos e apresentamos a nossa prece no entardecer deste dia. Coloque a sua intenção, seu pedido, seu clamor. Seja na vida afetiva, emocional, em vós, Sagrado Coração de Jesus, encontro consolação quando aflito, proteção quando perseguido, força quando oprimido de tristeza. No teu coração, Jesus, encontro luz quando envolto nas trevas da dúvida. Sagrado Coração de Jesus, que no meu coração os sentimentos sejam iguais aos teus: docilidade, ternura, amor, misericórdia. Doce Coração de Maria, sede a minha salvação. Doce Coração de Jesus, sede o meu amor. Como fruto desta Ave Maria, peça, Jesus, tirai do meu coração todos os sentimentos ruins que não convêm a um discípulo teu. Ave Maria, cheia de graça, o Senhor é convosco. Bendita sois vós entre as mulheres e bendito é o fruto do vosso ventre, Jesus. Santa Maria, Mãe de Deus, rogai por nós, pecadores, agora e na hora de nossa morte. Amém. O Senhor esteja convosco, Ele está no meio de nós. Ó Deus, por intercessão de Santo Antônio, pedimos a restauração da vida emocional, afetiva. Pedimos, Senhor, a restauração do amor. Que a bênção de Deus recaia sobre a família, sobre as fotos, os objetos e a água. Em nome do Pai, do Filho e do Espírito Santo. Amém. Sagrado Coração de Jesus, eu tenho confiança em vós. Doce Coração de Maria, intercedei junto a Jesus por nós. Amém.
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3: Uma ação conjunta entre o Comando de Polícia Militar Rodoviária e a Guarnição de Patrulhamento Tático Motorizado do 11º Batalhão de Polícia Militar de Fronteira em São Miguel do Oeste resultou na apreensão de aproximadamente 100 mil maços de cigarros contrabandeados na noite de quarta-feira em Itapiranga. A ocorrência foi registrada por volta das 19 horas.
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3: Cristiano Ronaldo e Lionel Messi só precisam pisar em campo na Copa do Mundo de 2026 para fazer história. Literalmente, eles estão prestes a se tornar os primeiros jogadores a atuarem em 6 edições da competição, que completará 100 anos. Duas carreiras tão interligadas estão próximas no fim e provavelmente vão escrever seus últimos capítulos no maior torneio do mundo ao mesmo tempo.
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0: 6h25, tá aí o som Rainha Musical. Cometendo loucuras, Juliette Frederico cantando Marmiteiro e ainda João Bosco e Vinícius cantando Segunda Taça, participação de Matheus e Cauã. Bom fim de tarde, bom início de noite. Tem pizza em 33470131 para você participar. Muita gente participando com a gente. Ricieli Rogovski, Cleiton Zabotti. Quem mais? É, quem tá com a gente também? Ivair Pedersetti. Enfim, a Carmen Piovesan. Muita gente participando e continua participando com a gente, tá bom? Edneia Aparecida da Luz. Daqui a pouquinho tem sorteio, gente. Vem com a gente agora, 6h27.
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1: Dezoito minutos faltando para as 7. Tá aí o som legal com o Diego Vitor Hugo, Pisadinha, fechando mais uma sequência de sucessos. Então, tá certo? Então tá, parabéns. Vamos ver quem foi o vencedor ou vencedora da pizza gigante hoje. Parabéns para Salete Zuco, telefone final 7341. Alô, Salete, parabéns, hein? Foi a vencedora da pizza gigante, 16 fatias, pode passar na rádio em horário comercial, retirar o vale. E na quinta ou na sexta noite, na pizzaria e hamburgueria Saquete, então, para retirar a pizza, então, tá bom? Então tá, Salete Zuco foi a grande vencedora. Agora 17, faltando para as 7, bom início de noite para você.
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3: Doze minutos faltando para as 7, a rádio de todas as gerações, trazendo a última sequência de hoje. Tem o som do Sorriso Lindo, melhor do Team Music, Cabelão Preto.

0: 3 minutos faltando para as 7, virou ponteiro 2 minutos agora, doidaça, o som do Gustavo Lima, fechando todas de mais uma edição do Balança Continental, com a força e parceria de Polaquini Multisoluções, tudo em eletrônica, fone 98805-3429, fale com Polaquini. 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Um forte abraço, fiquem todos com Deus e até mais, gente. Tchau!
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2: 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Tenho certeza, viu?

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0: 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As notícias do governo federal que movimentaram o país no dia de hoje.
1: Olá, boa noite.
2: Boa noite para você que nos acompanha em todo o país.
1: Quarta-feira, 10 de junho de 2026.
2: Vamos ao destaque do dia: desenvolvimento ambiental.
1: Presidente Lula assina a nova política nacional de recuperação da Caatinga para, entre outras coisas, enfrentar a desertificação na região Nordeste.
2: E destina 2 bilhões de reais para ações do IBAMA e do ICMBio na bacia do Rio Doce, onde houve o desastre de Mariana.
1: Ações também incluem ampliação de parques nacionais no Piauí, Tocantins, Pará e Rondônia.
2: O presidente destaca que desenvolvimento econômico tem que estar aliado à preservação ambiental.
3: Aprender a ser capitalistas civilizados e não capitalistas destruidores da nossa floresta.
1: E ainda, o presidente recebeu hoje o resultado do trabalho do Conselho de Desenvolvimento Econômico Social Sustentável no último semestre.
2: O conselhão é formado por representantes dos setores empresarial, sociedade civil e membros do governo.
1: Pacto contra o feminicídio, mudança na escala de trabalho e transição ecológica estiveram entre os temas.
2: Você vai ouvir também investimento em pesquisa e inovação.
1: A gente conversa hoje com Luiz Antônio Elias, presidente da FINEP, a financiadora de estudos e projetos do governo do Brasil.
2: Ele vai falar do papel estratégico que a criação de novas tecnologias tem para o desenvolvimento do país e no posicionamento internacional do Brasil.
1: Hoje, na apresentação da Voz do Brasil, eu, Mariana Jungmann e Luciano Seixas.
2: E acompanhe a gente ao vivo, acesse radiogov.ebc.com.br ou o canal Gov na sua TV aberta.
1: Contra o feminicídio, mapa do caminho para transição ecológica, mudanças na escala semanal dos trabalhadores brasileiros.
2: Temas que foram tratados hoje na reunião do Conselho de Desenvolvimento Econômico Social Sustentável, o Conselhão.
1: O órgão consultivo reúne autoridades, pesquisadores, empresários, representantes de federações e de organizações da sociedade civil.
2: E eles apresentaram ao presidente Lula o resultado do trabalho ao longo do último semestre.
4: Da soberania nacional ao protagonismo global. Este foi o tema do encontro do Conselho de Desenvolvimento Econômico, Social e Sustentável, o Conselhão, que discutiu temas como enfrentamento ao feminicídio, segurança pública, desenvolvimento sustentável e economia. O presidente Lula agradeceu o trabalho dos cerca de 200 conselheiros e reforçou a importância deles em temas que impactam em todo o país.
5: Eu queria agradecer a dedicação de cada mulher, de cada homem que assumiram a responsabilidade de participar desse conselho, de preparar propostas para ajudar o governo a fazer coisas diferentes, a fazer coisas apresentadas pela sociedade civil.
4: No tema de combate à violência contra a mulher, foi apresentado um balanço dos primeiros 4 meses do Pacto contra o Feminicídio, assinado pelos poderes Executivo, Legislativo e Judiciário. A primeira-dama, Janja Lula da Silva, destacou os resultados.
6: O tempo médio para análise das medidas protetivas de urgência caiu de 16 dias para cerca de 3 dias. Isso está acontecendo até com o mínimo de 2 horas a gente tem medida protetiva sendo emitida. E mais da metade das decisões, 53, já são proferidas no mesmo dia. Isso é o que importa. E a gente precisa falar muito sobre isso. As mulheres precisam ter essa informação.
4: Na área da economia, o ministro da Fazenda, Dario Durigan, ressaltou os avanços. Ele afirmou que o Brasil tem demonstrado estabilidade econômica, além de crescimento acima da expectativa. E defendeu o fim da escala 6x1, que aguarda a aprovação no Senado, como passo importante no combate às desigualdades.
7: Quem hoje já está na escala 5x2 é quem ganha mais, é quem teve tempo e muitas vezes oportunidade familiar de estudar por mais tempo. E quem está na escala 6x1 são os trabalhadores mais mal remunerados, trabalhadores negros, mulheres. Portanto, é um tema de desigualdade do mundo do trabalho encarar o tema da 6x1.
4: Durante o evento, foram destacadas várias políticas públicas recentes, que partiram de recomendações do Conselhão, como o programa Acredita, o Pacto pela Igualdade Racial e a Lei do Mercado de Carbono. Na área de meio ambiente, o conselheiro Matheus Silva, que é coordenador do Conselho Nacional das Populações Extrativistas e membro mais jovem do Conselhão, apresentou os resultados e disse que é preciso continuar avançando.
8: Sabemos reconhecer os nossos avanços, mas também sabemos que precisamos avançar muito mais, especialmente nessa terra e a crédito com o PRONAF ainda muito distante dos nossos territórios, porque fortalecer a Amazônia é fortalecer o Brasil.
4: O Conselhão é um fórum consultivo que reúne centenas de representantes da sociedade civil, empresários, acadêmicos e movimentos sociais para debater e propor políticas públicas e estratégias de desenvolvimento para o país. Ele foi retomado em 2023 e está em sua sétima plenária. Reportagem Luciana Colares de Holanda.
1: Recursos para o meio ambiente, criação de novas áreas de proteção ambiental e uma nova iniciativa para a recuperação da Caatinga brasileira.
2: São algumas das medidas anunciadas pelo governo do Brasil nas comemorações pelo Dia Mundial do Meio Ambiente, celebrado em 5 de junho.
1: A repórter Gabriela Noronha acompanhou e traz os detalhes.
9: Recuperação da vegetação nativa aliada à valorização das comunidades tradicionais da Caatinga. Isso é o que propõe o novo programa Recaatingar. A iniciativa do Ministério do Meio Ambiente e Mudança do Clima foi lançada nesta quarta-feira e conta com um aporte inicial de 60 milhões de reais do Banco Nacional de Desenvolvimento Econômico e Social e do Banco do Nordeste. Dentre as ações previstas está o enfrentamento da desertificação no bioma, que está presente em 10 estados e ocupa 11% do território nacional. Outras ações de preservação da Caatinga também fazem parte da Lei da Política Nacional para a Recuperação do Bioma, sancionada nesta quarta-feira pelo presidente Lula, durante a cerimônia em alusão ao Dia Mundial do Meio Ambiente. O presidente lembrou que a sociedade brasileira está mais consciente para a proteção ambiental.
10: Houve uma evolução daqueles que defendem os quilombos, daqueles que defendem a remarcação da terra indígena. Houve uma evolução dos empresários que sabem que hoje eles pagarão com preço muito caro se eles não respeitarem regras mínimas de defesa da questão ambiental. E é uma evolução, aprender a ser capitalistas civilizados e não capitalistas destruidores da nossa floresta.
9: O pacote de medidas anunciado nesta quarta-feira também incluiu recursos para a Agenda Ambiental Brasileira. São 2 bilhões de reais para investimentos na bacia do Rio Doce, importante região hidrográfica do Sudeste brasileiro e fundamental para o abastecimento, economia e biodiversidade dos estados de Minas Gerais e Espírito Santo. Além disso, 834 milhões de reais do Fundo Clima serão investidos em projetos de restauração da vegetação nativa. Segundo o ministro do Meio Ambiente e Mudança do Clima, João Paulo Capobianco, o objetivo das novas medidas inclui não apenas a conservação do meio ambiente, mas também o fortalecimento da economia nas regiões afetadas.
11: Proteger o meio ambiente não é olhar apenas para as próximas gerações, é cuidar das condições de vida das populações.